0: Essa música nós do Samarino fizemos especialmente, a gente fez pra vocês de casa, curtem a nossa música, né, negão?
1: É isso aí, magrão, e a gente canta numa boa pra você.
0: E o Chico vai soltar a viola pra gente cantar aí, gente, assim, ó.

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1: 21 horas e 40 minutos.

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1: 22 horas e 8 minutos.

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1: 22 horas e 39 minutos.

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2: 23 horas e 6 minutos.
3: Segredo. Vamos nessa aí.

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Meia hora sem parar. 23 horas e 35 minutos.

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Meia hora sem parar. Meia-noite e um minuto.

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2: Meia-noite e 27 minutos.

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2: Uma hora e 44 minutos.

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2: 3 horas e 31 minutos.

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0: Mas de arrasar mesmo, é o que vai vir agora.
1: De arrasar?
0: É.
1: Quem vem?
0: Nosso querido, nosso irmão, Daniel!
1: Garoto, rosto molhado, todo mundo com a gente. 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

0: 4 horas e 36 minutos.
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0: céu! Que emoção! Que emoção muito grande ter recebido o convite de vocês para participar desse DVD, cara. Toda 80% das pingas que eu já bebi foi por causa desses cabos aqui, ó. Só eu não, vocês também, né? Obrigado a vocês pelo convite.
1: Obrigado, Leonardo.

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dia! Bom dia! Bom dia, bom dia, meu irmão, bom dia, minha irmã! Bom dia, meu amigo, bom dia, minha amiga! Bom dia pra quem não faz guerra, bom dia pra quem acordou feliz, bom dia pra quem está de bem com a vida, bom dia, minha gente, bom dia, Arroio do Silva! Bom dia, Mãe Natureza! E o bom dia mais que especial, nosso Pai Salvador, ao Deus Pai Todo-Poderoso, que nos abençoa, que nos protege, que nos dá mais um lindo, maravilhoso e abençoado dia de vida. Bom dia, minha gente! Vamos lá, gurizada, vamos que vamos! Vamos chegando para um novo dia, vamos chegando para esta manhã de sexta-feira, 3 de julho de 2026. São 6 horas, 40 minutos e meio e nós já estamos por aqui, tá escuro, tá um vento frio soprando, tá gelando aqui o sul de Santa Catarina, tá gelando o Balneário Arroio do Silva, mas nós já estamos por aqui, sim, transbordando a alegria de viver, transbordando o amor de Deus em nosso coração e estamos aqui para desejar bom dia, que a sexta-feira seja linda, maravilhosa, especial e incrível, do mesmo jeito que você é aí para Deus e para nós. Bom dia para você, minha amiga dona de casa, meu amigo dono da casa, que Deus abençoe teu lar, a tua família, a tua vida, nesta linda, maravilhosa e abençoada sexta-feira. Deixa eu aproveitar aqui e já mandar bom dia pra quem tá ligadinho aqui com a gente, então. Eu quero mandar um bom dia maravilhoso e especial pra quem tá ligadinho aqui com a gente. Os meus amigos da coleta de lixo já trabalhando, não importa se faça chuva, sol, frio ou calor. Estão trabalhando pra deixar a nossa cidade limpa, a nossa cidade em ordem. Bom dia aos coletores, os recicladores, as recicladoras. Pessoal do Caminhão do Lixo, bom dia pra vocês e bom trabalho, minha gente. Alô, meus amigos da Secretaria de Obras, gurizada que não para também, hein? Que pega no pesado e que começa o seu dia trabalhando. Agradecendo a Deus por mais um dia de atividades. Bom dia a todos vocês aí da Secretaria de Obras, minha gente. Quero também aproveitar e já mandar um bom dia para os professores e professoras da Rede Municipal, Estadual e Particular de Ensino. Bom dia para todos dos Centros de Educação Infantil, sempre ensinando e cuidando bem das nossas criancinhas. Bom dia para quem tem papel importante na área da educação, são as minhas amigas merendeiras, pessoal dos serviços gerais nas escolas, aos motoristas e monitores dos ônibus escolares. Deixa eu chegar por aqui também desejando um bom dia maravilhoso para os meus amigos e minhas amigas do SAMU, do Arroio do Silva e da região, samuzeiros de plantão. Alô, gente! Alô, meus amigos e minhas amigas! Bom descanso para vocês que fizeram seu plantão. Bom trabalho para quem vai trabalhar ao longo desta sexta-feira. Bom dia também para quem trabalha na área da saúde, dos postos de saúde, hospitais e clínicas. Um bom descanso também para vocês que fizeram seu plantão. E um bom trabalho para quem vai trabalhar nesta sexta-feira. Bom dia para todos das farmácias e drogarias, a todos nos laboratórios e também aos socorristas e motoristas das ambulâncias. Alô, minhas amigas diaristas, domésticas e faxineiras. Bom dia pra vocês, bom trabalho. As minhas amigas cozinheiras e os meus amigos cozinheiros que fazem a nossa alimentação, também um bom dia, um bom trabalho. O pessoal da costura, os costureiros e as costureiras que fazem as nossas vestes, que nos aquecem neste inverno. Bom dia também, uma excelente sexta-feira de trabalho. Bom dia pros taxistas e motoristas de aplicativo que nos dão carona, que nos acompanham. Deus acompanhe vocês aí, gente. Bom dia para os pescadores e pescadoras do Arroio do Silva e da região. Deus abençoe este marzão maravilhoso aí. Logo, logo, um excelente dia de pesca. Uma pesca maravilhosa, como diz a palavra do Senhor. Bom dia para quem tem o dom de Deus de construir sonhos. Os meus amigos que trabalham na área da construção. A todos vocês aí que trabalham na área da construção civil. Uma abençoada e maravilhosa sexta-feira. Bom dia, bom dia! Eu também mando para os nossos heróis de farda, os nossos amigos, os verdadeiros heróis de farda da Polícia Militar, da Polícia Civil e do Corpo de Bombeiros. Um bom descanso para vocês que fizeram seu plantão. Um bom trabalho para quem trabalhou, vai trabalhar nesta sexta-feira aí, tá? Bom dia para toda a minha gente trabalhadora, os meus amigos trabalhadores, as minhas amigas trabalhadoras, os comerciantes, as comerciantes do Arroio do Silva e da região. Deus abençoe cada um de vocês em um excelente dia de trabalho, saindo com alegria, agradecendo a Deus. E aquele bom dia para quem tá ligadinho com a gente, tomando seu cafezinho, tomando seu chimarrão, ainda no quentinho da cama, mas já com o radinho ligado na Verdes Mares FM, começando o dia para fazer a nossa oração da manhã, a nossa oração da fé, os meus amiguinhos e minhas amiguinhas da terceira idade que estão com a gente aí todos os dias acompanhando a nossa programação e não abrimos mão, né? Não abrimos mão, não negociamos de começar o nosso dia orando e agradecendo ao Senhor nosso Deus, pois quem começa colocando o Senhor como prioridade, tenha certeza
certeza, tenha fé, tenha confiança de que Deus é o escudo protetor da sua vida, da sua família, da sua casa, do seu trabalho, e é isso que nós queremos também, colocar Deus sempre em primeiro lugar, porque Deus quer entrar na nossa vida. Muitas vezes o Senhor não está porque nós não permitimos que o Senhor entre, porque é isso que acontece na nossa vida, mas nós podemos viver as maravilhas do Senhor. Vamos viver a maravilha do Senhor, de estar na presença dEle. Vamos abrir as portas da nossa casa, porque o Senhor quer entrar, e assim diz o Senhor: eis que estou à porta e bato, se você abrir, eu entrarei, farei morada e cearei com você.

0: Você, Deus está à porta da minha casa, da tua casa, meu amigo e minha amiga. Ele todos os dias, num novo dia, numa nova história, ele abre, ele bate a porta para entrar na nossa casa. Nós só precisamos fazer o quê? Abrir as portas e deixar a presença do Espírito Santo inundar e aquecer o nosso coração. Vamos deixar a luz do céu entrar neste momento, então. Vamos abrir as portas da nossa casa física, do nosso coração, do nosso íntimo. Primeiro vamos receber dentro de nós o Espírito Santo do Senhor, que quer entrar dentro do nosso coração. Então vamos fazer o seguinte, abre bem as portas do teu coração agora, nesse momento. Pare um pouquinho o que você está fazendo, né? No nosso momento de oração, nós vamos falar com o Senhor. Nós vamos falar com Deus agora. Nós vamos falar sério com o Senhor. Nós vamos dizer, meu Deus querido e amado, neste momento nós estamos abrindo as portas da nossa casa. Eu estou abrindo a porta da minha casa física, Senhor. Eu abro neste momento as portas do meu coração. E assim te convido para vir, Pai, e permanecer ao longo deste dia. E amanhã renovaremos o nosso voto, mesmo que pareça repetidamente. Nós iremos renovar e abrir as portas para o Senhor entrar novamente. Porque nós não pensamos, nós não queremos, nós não sabemos viver longe da Tua presença. Nós queremos cada vez mais que a luz do Senhor ilumine o nosso coração. E é por isso que nós estamos abrindo aqui as portas e pedindo, Pai, com alegria, envie o Espírito Santo do Senhor, como é bom sentir a presença dEle em nossa oração. Estamos deixando o Senhor entrar, esta luz iluminar o nosso coração, e que esta luz venha acompanhada de paz, mansidão, ânimo da vida e, e a alegria de viver para aqueles que estão aí, Pai, sem vontade mais de viver, que estão desanimados, que estão cansados, se sentindo desvalorizados, mas contigo cada um tem o valor exato nas tuas mãos, que a gente possa viver as tuas maravilhas, Pai, com alegria. Mas nós não queremos abrir apenas a porta da nossa casa física, não. Nós abrimos as portas da nossa vida por completo e te recebemos, Pai, dentro da nossa casa material, dentro da nossa empresa, no nosso trabalho, na nossa família, na nossa vida por completo. Te colocamos como prioridade. Queremos que o Senhor seja o escudo protetor completo da nossa vida. E é por isso, Pai, que nós abrimos as portas do nosso coração, abrimos as portas da nossa vida e estamos deixando a luz do céu entrar. E por onde passarmos, que a luz de Deus brilhe em nosso caminho, para que todos possam ver, glorificar o teu nome e dizer, ali a luz de Deus brilha em seu caminho. Não para nossa vaidade, nem para o nosso ego, mas para exaltar o teu nome. Obrigado, meu amigo e minha amiga, por abrir o teu coração para o Senhor entrar. Obrigado, meu irmão e minha irmã, por abrir as portas da tua casa e da tua vida. Deixou a luz do céu entrar? Deixou o Senhor habitar na tua casa? Então vamos fazer o seguinte, neste momento vamos fazendo o sinal da cruz, pois vem chegando a oração do Pai Nosso.
1: Pai nosso que estais no céu, santificado seja o vosso nome. Venha a nós o vosso reino. Seja feita a vossa vontade, assim na terra como no céu. O pão nosso de cada dia nos dai hoje. Perdoai as nossas ofensas, assim como nós perdoamos a quem nos tem ofendido. E não nos deixeis cair em tentação, mas livrai-nos do mal. Amém.
0: Amém, meu bem. Amém, meu Deus. Amém, meu Pai. Muito obrigado, Senhor. Não nos deixe cair nas tentações e armadilhas do inimigo e livra-nos do mal, porque o Senhor é o nosso bem, o Senhor é a nossa alegria, o Senhor nos faz viver as tuas maravilhas. E é por isso, minha gente, que agora nós vamos juntos agradecer ao Senhor nosso Deus. Você agradece daí, eu agradeço daqui. Obrigado, meu Deus. Obrigado, meu Pai. Muito obrigado, Senhor, pelo lindo, maravilhoso e abençoado dia de vida. Como é incrível viver as tuas maravilhas, Pai. Só quem vive pode falar, só quem vive pode sentir, só quem vive pode descrever. Mas aqueles que querem viver também, a hora é agora. Agradecer, porque um coração grato é um coração que alegra o Senhor em meio a tantas dificuldades que você esteja passando. Alegre-se e agradeça ao Senhor. Obrigado, Senhor, pela oportunidade que nos dá de poder levantar da cama depois de uma noite abençoada, tranquila, quentinha e maravilhosa de sono, de descanso e de repouso. O Senhor nos permite viver este dia com a Tua presença, Pai querido, podendo contemplar as Tuas lindas e abençoadas coisas para o nosso dia a dia. Obrigado, meu Deus, por nos permitir contemplar o canto e o voar dos pássaros, o quebrar das ondas, o nascer do sol.

Obrigado pelo ar puro que respiramos deste paraíso, meu Deus, obrigado pelo dom da vida. Muito obrigado por mais esse dia maravilhoso e abençoado com a tua presença. Obrigado também, meu Deus, por nos dar este novo e maravilhoso dia de trabalho. É com alegria que levantamos da nossa cama, saímos da nossa casa e vamos para o nosso trabalho. É com alegria, meu amigo e minha amiga, que você agradece o teu trabalho, agradece o dia de trabalho. Não interessa se tá frio, não interessa se um dia de chuva, não interessa se não teve uma noite bem agradável de sono, não interessa, nós temos que ir com alegria. E você que já trabalhou, não esqueça de agradecer a Deus por tudo aquilo que Ele está te proporcionando agora, o descanso, o conforto. Obrigado, meu Deus, por nos dar a oportunidade milagrosa e maravilhosa de poder tirar o sustento para nós e para nossa família. Isso já é muito mais do que merecíamos e merecemos. A tua bondade e misericórdia é tão incrível que nós ainda podemos sonhar e conquistar os mesmos sonhos, aqueles que o Senhor coloca dentro do nosso coração. Obrigado por abençoar e prosperar a vida do meu amigo trabalhador, da minha amiga trabalhadora. Obrigado por abençoar e prosperar o comércio do Arroio do Silvio e da região. Obrigado por abençoar e prosperar a nossa rádio em mais um dia de atividades. Por isso, meu Deus, nós te agradecemos por nos dar a oportunidade de tirar o sustento para nós e para nossa família, mas também te agradecemos por ter nos dado conforto, o quentinho, o conforto da nossa casa, o conforto do nosso trabalho, a comodidade do nosso carro, da nossa moto, das nossas vestes, mas nós não agradecemos pelo valor das coisas não, Pai. Por mais simples que seja, nós agradecemos pela tua bondade e misericórdia de nos permitir sonhar e conquistar. Obrigado sim, meu Deus, por nos dar a oportunidade de nos glorificar contigo. E é isso que nós queremos, que possamos, meus amigos e minhas amigas, com o nosso trabalho, com o nosso dom ou com as condições financeiras que Deus já nos deu a mais para viver, que possamos nos entregar ao Senhor e falar: eis aqui, Senhor, eis-me aqui para fazer a tua vontade, para fazer o bem, para ajudar as pessoas em forma de gratidão. Nos dê sabedoria para entender e saber quem devemos ajudar para que o teu nome seja glorificado e que todo agradecimento seja dado a ti, meu Deus. Obrigado também, Senhor, pelo novo e maravilhoso dia de alimentação. Meus amigos, agradecemos a mesa farta, o alimento sagrado que Deus coloca em nossa mesa, mesmo sabendo que nem só de pão vive o homem, mas de toda a palavra que sai da boca de Deus. Obrigado, Papai, pelo pão nosso de cada dia que nos deu ontem, que nos dá hoje, que nos dará amanhã. Pois o Senhor Jesus Cristo, teu Filho amado, nos disse: não é só o pão que vive o homem, não é só o alimento do corpo físico que vive o ser humano, mas de toda a palavra que sai da boca de Deus. Porém, nós não podemos ser ingratos e deixar de agradecer por toda a alimentação e fartura que o Senhor coloca na nossa mesa, na mesa dos nossos filhos, dos nossos pais, das nossas mães, dos nossos amigos, dos nossos familiares. Eu te agradeço por toda a alimentação e fartura que colocas na mesa dos meus amigos e minhas amigas ouvintes e cada um de seus familiares. Obrigado por toda a alimentação e fartura na mesa das pessoas que gostam ou que não gostam da gente, mas precisam deste alimento e recebem a tua bênção agora. Mas não apenas o alimento do nosso corpo físico, não, Pai. Sabemos que isso o Senhor tem nos dado muito mais do que precisamos para viver, muito mais do que merecíamos e merecemos. Por isso, nos ensine a compartilhar. Mas nós agradecemos o alimento do nosso espírito, o alimento da nossa alma, que são as tuas palavras, Pai. Para viver as maravilhas de Deus, nós precisamos alimentar o nosso espírito, pois do mesmo modo, meu amigo e minha amiga, que o nosso corpo físico dá sinais de que precisa ser alimentado, o nosso espírito também, com a falta de paz, com a falta de mansidão, com a ira, com as brigas, com coisas que nós não entendemos, mas sabemos muito bem o que é a falta de pegar a palavra de Deus e ser alimentada, como fizemos aqui todos os dias de manhã. Possamos criar um hábito também ao meio-dia, à tarde, à noite, em nossa casa, no nosso trabalho, com a nossa família, para glorificar e alimentar o nome santo do Senhor na nossa vida. Pai, nos dê sabedoria para entender e saber com quem devemos compartilhar os dois alimentos, do nosso corpo físico e também o alimento do nosso espírito. Meu Deus, agora nós queremos te agradecer pelo outro alimento que nos traz vida, o outro alimento que nos traz saúde, o outro alimento que sempre nos traz a tua bênção. Como é bom já sentir a presença do Espírito Santo do Senhor em nossa oração, aqui antes mesmo de te pedir em oração, porque podemos sim, gente. E você é atendido todos os dias, só você muitas vezes não está com a sensibilidade de ouvir ao Senhor. Por isso, Deus nos deu a oportunidade de pedir a Ele, e tudo o que pedir em oração, crendo, receberemos sim.
Senhor, abençoe o nosso copo com água, abençoe a nossa garrafinha d'água. Nós te agradecemos por nos dar esta água que mata e sacia a sede do nosso corpo físico e é tão importante para a nossa vida. Mas com a tua bênção, fica ainda melhor. Abençoe o nosso copo com água e a nossa garrafinha d'água e inunde os nossos corações, é o que eu te peço e te agradeço por todos os dias inundar os nossos corações e a nossa vida com o teu amor. Obrigado por abençoar o nosso copo com água, meu Deus, e nos trazer a sabedoria para entender os sinais de oração que o Senhor nos manda e fazer aquilo que te agrada. Obrigado por fortalecer a nossa fé para que sejamos obedientes àquilo que o Senhor nos traz de resposta, que é melhor do que queremos, é o que precisamos. E a paciência. Muito obrigado por nos deixar aguardar pelo teu determinado tempo com o coração em paz. Obrigado por nos encher mais um dia da tua bênção, Pai, através do copo com água e abençoar o copo com água dos meus amigos e minhas amigas ouvintes. Obrigado por ser o Rei dos Reis, o Pai dos Pais, o Juiz dos Juízes, o Doutor dos Doutores e o Médico dos Médicos em nossa vida. Tu és o único que pode nos julgar, o único que pode nos defender, tu és o único que pode e realiza milagres em nossa vida. Por isso, meu Deus amado, obrigado pelo bem mais precioso e valioso que não há dinheiro no mundo que possa comprar. Obrigado por abençoar, cuidar e curar a nossa saúde, Pai. A saúde dos nossos amigos, dos nossos familiares. Obrigado por abençoar, cuidar e curar a saúde dos meus amigos e minhas amigas ouvintes e cada um de seus familiares. Obrigado por abençoar, cuidar e curar a saúde das pessoas que gostam ou que não gostam da gente, mas precisam desta bênção e proteção na área da saúde para eles e seus familiares. Obrigado por abençoar a minha saúde e abençoar a saúde daqueles que te pediram a bênção do copo com água. O Senhor que é o amigo dos amigos e está presente em nossa vida em todos os momentos.

Ah, o que seria de mim e de todos nós sem a fé que temos no Senhor nosso Deus, né? Absolutamente nada, porque vivemos as maravilhas do Senhor através da fé. E por mais que você sofra, meu irmão e minha irmã, diga obrigado, meu Deus. Mesmo que você chore, diga obrigado, Senhor. Mesmo que você esteja passando por momentos de dificuldades, por crises, por momentos de angústia, tristeza, esses momentos também vão te conduzir ao caminho do Senhor. Mas se você está vivendo momentos de alegria, de fartura e de felicidade, não se afaste dos caminhos do Senhor. Viva as maravilhas de Deus sempre com Ele. O salmo de hoje é o salmo 100, a palavra de hoje é o salmo 111 no versículo 2. Grandes são as obras do Senhor, nelas meditam todos os que apreciam. Viver as maravilhas de Deus é mais do que experimentar momentos extraordinários. É perceber em cada detalhe do dia a dia, do cotidiano, a presença amorosa do Senhor na nossa vida. Desde o nascer do sol até os pequenos gestos de bondade, Deus se revela e revela a sua grandeza de maneira constante. Suas obras não estão limitadas a milagres visíveis, não, mas se manifestam também no consolo durante a dor, na paz em meio ao caos e na esperança que renasce a cada manhã. Quantas vezes ignoramos as maravilhas de Deus porque esperamos coisas espetaculares, enquanto o Senhor age com suavidade e propósito, não é? Às vezes ignoramos as maravilhas. É por isso que nós temos que entender. As maiores maravilhas de Deus são espirituais. O perdão, a graça, o novo nascimento em Cristo, a salvação. Vivemos as maravilhas de Deus quando entregamos a Ele, através da fé, os nossos caminhos e confiamos na Sua vontade. Quando somos guiados pelo Espírito Santo, experimentamos a paz que excede todo entendimento humano. Para viver plenamente as maravilhas de Deus, é necessário um coração sensível. Lembra que eu falei? É necessário um coração sensível, os olhos espirituais atentos e uma fé que descansa nas promessas do Senhor. Então, meu amigo e minha amiga, cultive uma vida de gratidão. Comece e termine o dia. Como a gente começa aqui, que a gente termine o dia agradecendo também pelas pequenas e grandes bênçãos. Medite nas palavras do Senhor. Alimente o teu espírito através do Senhor. E sirva com amor e generosidade. Busque oportunidades de ajudar as pessoas, até mesmo com um gesto simples. Com um bom dia, com um abraço, com uma palavra. E nós te pedimos, Pai, que tudo isso se cumpra na nossa vida para viver as Tuas maravilhas. Que o Senhor retire e afaste toda a maldade, todas as coisas ruins, todos os pensamentos negativos, todas as brigas, as invejas, as intrigas, a maldade que há neste mundo e no coração das pessoas, as enfermidades, as doenças, os cânceres, as depressões, as armadilhas do inimigo. Meu Deus querido, repreenda o inimigo e afaste ele e toda esta maldade da nossa casa, do nosso trabalho, da nossa cidade, da nossa família, do lar e da vida dos meus amigos e minhas amigas ouvintes e seus familiares, do comércio, do Arroio do Silvio e da região, de perto da nossa rádio. Afaste toda a ação do inimigo da nossa vida e coloque em

0: algum lugar onde nem um ser vivo possa ser tocado. Que possamos viver em harmonia, em alegria, no mais lindo e abençoado dia de vida. Muito obrigado, meu Deus. Nós iremos fazer agora a oração do Salmo 112, porque feliz é aquele que confia no Senhor.
1: Salmo 112. A felicidade de quem é fiel a Deus. Aleluia! Feliz aquele que teme a Deus, o Senhor, que tem prazer em obedecer aos seus mandamentos. Os filhos desse homem serão poderosos na terra prometida, e os seus descendentes serão abençoados. Na sua casa há muita riqueza, e ele é sempre bem-sucedido. A luz brilha na escuridão para aqueles que são corretos, para aqueles que são bondosos, misericordiosos e honestos. Feliz aquele que tem pena dos outros e empresta generosamente e que dirige os seus negócios com honestidade. Quem é correto nunca fracassará e será lembrado para sempre. Ele não tem medo de receber más notícias. A sua fé é forte, pois ele confia no Senhor. Ele não fica preocupado, nem tem medo. Ele tem certeza de que os seus inimigos serão derrotados. Ele dá generosamente aos pobres, e a sua bondade dura para sempre. Ele é poderoso e respeitado. Os maus veem isso e ficam com raiva. Olham com ódio e se acabam. A esperança dos maus dá em nada.
0: Esperança dos maus dá em nada para aqueles que confiam no Senhor. Pai amado, agora te pedimos a proteção dos teus anjos da guarda.

amém, meu Deus, sempre nos guarde, nos governe, nos ilumine, nos abençoe, nos proteja com os teus anjos da guarda, protegendo assim, Pai, os nossos filhos, os nossos pais, as nossas mães, os vovôs, as vovós, os bisos e as bisas, protegendo também, Senhor nosso Deus, aqueles que nos protegem, que enfrentam o perigo para a nossa proteção, a Polícia Militar, a Polícia Civil e o Corpo de Bombeiros, proteja eles e seus familiares também, Paizinho, proteja, meu Deus, as criancinhas, os estudantes, o futuro do nosso planeta, os motoristas e viajantes que enfrentam os perigos das estradas, proteja com os teus anjos da guarda, todos os trabalhadores, as trabalhadoras, o comércio do Arroio do Silvio e da região, proteja a nossa rádio, Pai, proteja todas as famílias, todos os lares com os teus anjos da guarda, proteja os meus amigos e minhas amigas ouvintes e seus familiares, proteja também as pessoas que gostam, que não gostam da gente, mas precisam da tua proteção, nesta linda, maravilhosa e abençoada sexta-feira, 3 de julho de 2026, agora são 7h04 e meio, e o nosso programa da Verdes Mares FM está entrando no ar.

Alô, minha gente, muito bom dia, muito obrigado pelo carinho da sua companhia. Estamos iniciando uma sexta-feira, primeira do mês de julho, é sexta-feira de Festa do Peixe. E nós estamos iniciando também o nosso programa Cidade Alerta aqui com vocês, mais uma manhã, manhã maravilhosa e abençoada para vocês que estão ligados aqui no nosso programa. Sejam todos muito bem-vindos, muito bom dia e muito obrigado pelo carinho da sua companhia. Que você tenha uma sexta-feira maravilhosa, especial e incrível do mesmo jeito que você é para Deus e para nós aqui, tá bom? É o que eu desejo para você. E nós vamos começando o nosso programa, antes de mais nada, louvando ao Senhor, agradecendo por nos dar a oportunidade de morar nesse paraíso. Nós vamos louvar a nossa pátria municipal, vamos acompanhar a execução do hino municipal de Balneário Arroio do Silva na voz da Associação Coral. Música.

Alô, alô, Balneário Arroio do Silva, nos teus braços queremos e estamos descansando, hein? É nosso orgulho dizer, sendo nativo ou adotivo, somos filhos deste lugar maravilhoso pela misericórdia do nosso Senhor. Bom dia, minha gente, vamos começando o nosso Cidade Alerta, então. Daqui a pouquinho eu atualizo todos os destaques e informações para vocês aqui que nós temos do plantão de polícia. Vamos falar de esportes também neste grande jogo, quem pôde acompanhar aí Portugal e Croácia. Pela Copa do Mundo da FIFA 2026, hoje tem mais partidas, tá chegando a hora da seleção brasileira, é domingo e vamos falar de esportes aqui no nosso programa. Também vamos fazer um apanhado com os destaques dos jornais, o Diário Catarinense, a Zero Hora de Porto Alegre. É você com a gente acompanhando as principais informações e os destaques aqui dos jornais do sul do país. Também tem previsão do tempo ao vivo direto da Epagre Cirã e aqui com a gente também todos os destaques e a movimentação desta sexta-feira. Hoje nós vamos receber aí para um bate-papo o presidente da ASBA, a Associação de Surf de Balneário Arroio do Silva, o Pedro Paulo Alves. Ele vem fazer um apanhado geral aqui, vem falar aí porque tem torneio de surf, né? Tem campeonato de surf aqui em Balneário Arroio do Silva na 33ª Festa do Peixe. Nós vamos trazer as emoções, os destaques, nós vamos falar aí então das meninas, né? As soberanas da 33ª Festa do Peixe de Balneário Arroio do Silva. Todas essas informações, junto com aquele time de anunciantes, aquele time de comerciantes, os melhores do sul de Santa Catarina. Vamos fazer o seguinte, já começamos então com a informação da hora certa, da temperatura e a previsão do tempo em nome do Laboratório Marista, que destaca aí a oportunidade que você tem de conferir os exames laboratoriais pelo SUS, hein? 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Informando a hora certa e a temperatura, 7:09, 7:09, temperatura de 9 graus agora, hein? 9 graus a temperatura e tá diminuindo. Para vocês terem uma ideia, na região serrana do Rio Grande do Sul, nós já estamos aí com 1, com 2, com 3 graus. Vacaria tem 4 neste momento, Bom Jesus também. Canela, lá na Serra Gaúcha, está com 1 grau neste momento. Aqui para nós, na nossa serra, é entre 5 e 6, mas vai diminuir bastante, tá, gente? Tem um vento gelado soprando. A umidade relativa do ar já é de 84%, então já diminuiu a umidade do ar. Vento soprando numa média de 30 km por hora e rajadas que variam entre 55 e 60 km por hora. Vento sudoeste soprando aqui no Arroio do Silva. Nós tivemos ainda uma chuvinha nas últimas 24 horas, né? Choveu o equivalente a 18 milímetros. Só que desde o início da chuva, e começou um pouquinho antes, nós tivemos 60 milímetros de chuva aqui para nós. E na região serrana, em São Joaquim, foi registrado 130 milímetros de chuva. É em torno de 30.

0: 6 a 48 horas que a gente fala, né? O acúmulo de chuva a gente já falou. As temperaturas máximas ontem não passaram da casa dos 16 e 17, bem assim como estava previsto. E hoje, dia gelado, hein? Se prepare porque as mínimas serão aí mais no decorrer do final da tarde e noite. Hoje podemos ter mínimas entre 6 e 7 graus, mas a gente tá começando com 9. As máximas não devem passar dos 14 e 15 graus para hoje. Segue esse vento sudoeste predominando ao longo de todo o dia, principalmente no período da manhã, diminuindo no decorrer do dia. E o sol vai voltar a aparecer, tá, pessoal? Hoje vamos ter um dia de sol, algumas nuvens ainda, mas o sol vai voltar a aparecer. Isso vale também para amanhã, sábado, e o domingo será de sol, mas com aumento um pouco da nebulosidade. Não tem previsão de chuva, não. Hoje nós ainda vamos ter ventos então soprando do sentido sul e sudoeste com média de 30 km por hora. E as rajadas podem chegar aí entre 55 e 60, como a gente está registrando neste momento. Segue ainda a previsão. Não tem mais previsão de chuva nem de umidade. O sol vai aparecer, só que as temperaturas não vão passar da casa então dos 14 a 15 graus hoje. Amanhã mínimas entre 6 e 7, máximas entre 15 e 16. Nós continuamos com um dia ensolarado amanhã, sabadão, dia mais seco, tirando toda aquela umidade. E aí no domingo, nós também teremos temperaturas aí mínimas entre 9 e 10 graus, máximas entre 16 e 17, o sol brilhando com o aumento da nebulosidade. Vai ter mudança no tempo novamente na segunda-feira, tá, pessoal? Segunda-feira tem mudança no tempo de novo, mas daí é rápido, uma mudança rápida, e depois voltamos a ter o sol aparecendo aqui em Balneário Arroio do Silva. Bom, minha gente, o nascer do sol hoje foi há um minutinho atrás, às 7 horas e 11 minutos. Estamos começando o nascer do sol hoje, já dá pra ver um pouquinho aí, porque, né, tá bonito o amanhecer. Já o pôr do sol acontecerá às 17 horas e 32 minutos, às 5h32, o final da tarde, começo da noite, aqui em Balneário Arroio do Silva. 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Laboratório Marista informando e reforçando a hora certa e a temperatura, 7 horas e 13 minutos agora, 7h13. 9 graus a temperatura, tá friozinho, tem vento sul soprando forte, inclusive sul e sudoeste. Temos rajadas que chegam a 50 e 55 km por hora. O sol vai timidamente querendo aparecer. As temperaturas máximas hoje, de um dia de sol com alguma variação de nuvens ainda, deve chegar a casa dos 14, 15 graus e não deve passar disso. É isso que nós vamos ter, né? E aí nós teremos um final de semana de sol com frio, pouca variação de nuvens, sem chuva, tempo seco, pelo menos é o que apontam os dados da meteorologia. Daqui a pouquinho a gente volta ao vivo direto da Epagre-Sirã falar de previsão do tempo. Nós vamos fazer um intervalo por aqui, daqui a pouco eu chego também com todas as informações, anunciando os destaques dos jornais em nome do Martinello Supermercado, que tem ofertas especiais para você aproveitar, hein? 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
3: É isso aí, minha gente. Você está aqui no Cidade Alerta da Verdes Mares FM. A gente vai destacando os jornais, a chegada do Diário Catarinense da Zero Hora de Porto Alegre. 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Olha, vamos começar com o Jornal do Estado de Santa Catarina. E para lembrar a vocês, a capital do estado amanhece ainda nublada, tá, gente? Ainda tem momentos de céu nublado lá na capital do estado. Temperatura neste momento é de 12 graus lá em Florianópolis. 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
3: 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Vem com a gente, então, são 7h21 agora.

Trazendo os destaques aqui para vocês, tem Diário Catarinense, chegando o Jornal do Estado de Santa Catarina. Olha, Brasil entrega plano aos Estados Unidos para barrar tarifa de 25% e mantém posição sobre o PIX, tá? Os destaques que a gente vai falando aqui então, né? Segundo integrantes da negociação, não há disposição para rever o PIX, mas governo brasileiro se abriu às negociações de temas como o acesso ao mercado de etanol e produção da propriedade intelectual. É, o pessoal que está tentando barrar, evitar a tarifa adicional de 25% sobre produtos brasileiros do governo Lula, que apresentou, então, nesta quinta-feira ontem, portanto, um mapa do caminho aos Estados Unidos com medidas e compromissos para tentar aí reverter essa situação do tarifaço. Olha, presidente Lula acusa a família de Bolsonaro de entreguismo após nova carta de Flávio Bolsonaro aos Estados Unidos. O presidente Lula tá acusando todo mundo de todos os lados, né? Acusando, tá atirando para todos os lados. Pré-candidato do PL enviou uma carta pedindo o adiamento das tarifas de 25% sobre os produtos brasileiros para depois da eleição. Está solicitando aí que segure mais pelo menos uns 180 dias para ver como é que anda essa questão aí, então, que a gente acaba colocando, né, essa situação da política. Olha, a defesa de Bolsonaro diz que retirada de arma foi iniciativa exclusiva de militar. Aqui também em destaque. 7h22, foto em festa de amigos termina com policial condenado após atirar e deixar mulher paraplégica em Santa Catarina, hein? Vejam bem, uma confraternização entre amigos terminou com um policial da reserva condenado por 4 tentativas de homicídio em Biguaçu, na Grande Florianópolis. O tribunal do júri foi realizado na última quarta-feira e resultou numa pena de 15 anos. O crime ocorreu lá em 2021, ainda por volta das 4 da tarde, no dia 17 de janeiro. Segundo a denúncia, 4 amigos estavam em um evento em uma residência e decidiram subir em uma estrutura de andaimes de ferro, semelhante a uma arquibancada, localizada em um terreno baldio vizinho. Os amigos pretendiam tirar foto. O policial da reserva, de 71 anos, se aproximou sorrateiramente e efetuou ao menos 4 disparos contra o grupo. O motivo do ataque foi considerado fútil. Ele ficou descontente que as pessoas estavam sobre a estrutura que pertencia ao seu filho. Olha que coisa, hein, gente? Um policial de 71 anos, que deveria ter uma grande experiência para tratar com o pessoal. Olha, gente, não pode subir. Olha, não gostaria que vocês subissem aí, é perigoso. É, o diálogo, é por isso que eu falo, né? Quando a gente consegue dialogar, quando a gente consegue se entender, quando a gente consegue conversar, ele evita muitos e muitos problemas. Tá aí, infelizmente, naquela época, com 71 anos... né? Há 5 anos atrás, hoje ele tem 76 e agora vai ter que passar 15 anos, né? Ele está sendo condenado por 15 anos, agora a gente não sabe se realmente vai permanecer preso ou não. A princípio é em regime inicial fechado por tentativas de homicídio, pena de 15 anos de prisão. Olha, adolescente que matou com canivete em escola de 16 anos será internado aqui em Santa Catarina. Um adolescente de 16 anos que atacou e matou um colega com golpes de canivete em Chapecó, no oeste de Santa Catarina, será internado por prazo indeterminado. A decisão ocorreu na última segunda-feira. Tá? O caso foi registrado no dia 22 de maio em uma escola municipal. O adolescente foi considerado autor do ato infracional análogo ao crime de homicídio duplamente qualificado por motivo fútil e mediante recurso que impossibilitou a defesa da vítima. A gente fala de idoso, a gente fala de jovens, a gente fala de adolescentes, a gente fala, né, de um caos que está o mundo, que simplesmente as pessoas, né, não concordando ou não entendendo ou não querendo saber, isso que eu não estou colocando nem aqui é a parte dos relacionamentos, né? Mas as pessoas simplesmente acreditam que, vou matar, vou tirar a vida porque vai ser muito mais fácil. É uma situação triste que tem acontecido.
mas é uma situação clara, né, que nós estamos vivendo, e infelizmente isso é para jovens, é para pessoas de meia idade, é para senhores e senhoras em relacionamentos, em discussões de trânsito, cada vez mais fútil e banal os motivos para tirar uma vida que a gente acompanha por aqui, né? Sempre tem, sempre tem. E quando a gente acredita que já viu ou ouviu de tudo, aparece algo ainda mais estarrecedor, surpreendente. Morto não ouve nem vê. Homem relata momentos de terror ao ouvir ofensas homofóbicas e ser espancado aqui em Santa Catarina. Mais uma, ó, né? Pela voz, já vi que é uma bichinha, é um gayzinho o que estava aqui. Foi essa frase que relatou um homem de 44 anos que antecedeu o espancamento motivado por homofobia na parte continental de Florianópolis. A vítima preferiu não ser identificada. Contou que caminhava pela orla após sair do trabalho quando foi cercado por 6 pessoas. Além das agressões, ele também foi roubado. Isso aconteceu na Praia das Palmeiras no dia 22 de junho, tá? De acordo com as investigações, a maior parte dos envolvidos tem menos de 18 anos de idade. É brincadeira, né? Mais uma das intolerâncias que a gente acabou de falar aqui. Quem eram os operários mortos após tragédia em obra que mobilizou resgate por mais de 8 horas aqui em Santa Catarina? Pelo que a gente acabou falando daquela construção, que era um empreendimento que acabou soterrando aí 2 trabalhadores, um de 28 e outro de 30 anos, lá em Caçador, no meio oeste catarinense. 7 horas e 27 minutos, você vai conferindo os destaques e informações do Diário Catarinense. 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Os destaques aqui para a gente finalizar, então, as informações e a movimentação do Diário Catarinense. Justiça permite exclusão de sobrenome paterno em casos de abandono afetivo. Decisão unânime do Supremo Tribunal de Justiça, Superior Tribunal de Justiça, flexibiliza então as regras do registro civil e cria um precedente importante para o direito de família no Brasil. Pode te retirar aí então o nome por abandono afetivo. Então aí, né, do genitor, do pai. Seguindo por aqui com mais informações, SUS realiza a primeira telecirurgia robótica contra o câncer a 2.700 quilômetros de distância. O procedimento oncológico conectou em tempo real cirurgiões de Barretos, em São Paulo, em um centro cirúrgico na Amazônia, Roraima, tá? Ou melhor, Rondônia, abrindo caminho para descentralizar a medicina de alta complexidade. Frio congelante. Alerta do IMET coloca quase 700 cidades em perigo aqui no sul do Brasil. As mínimas, com certeza, vão despencar em Santa Catarina e no Rio Grande do Sul, e já começamos a perceber, né? Então tem uma oportunidade aí de geada, e geada forte nos próximos dias. Destaque aqui para você, então, UTIs do SUS em 100%. Hospital em Santa Catarina suspende temporariamente novos encaminhamentos. Mais uma. E a situação é aqui perto da gente, em Criciúma. O Hospital São José comunicou ontem, quarta-feira, aos órgãos responsáveis pelo atendimento de urgência e emergência, que está operando já acima da capacidade instalada e técnica.
Diante da superlotação no pronto-socorro SUS e da ocupação de 100% dos leitos da UTI, o Sistema Único de Saúde, a instituição solicitou suspensão temporária de novos encaminhamentos de pacientes. Atualmente, o pronto-socorro SUS atende 47 pacientes simultaneamente.

0: número que representa mais que o dobro da capacidade instalada e técnica do serviço. Que tristeza, né, gente? Sempre estamos falando isso, né? Sempre estamos falando da falta de investimento. E isso precisa ser revisto novamente pelo governo do estado. Isso é uma... são médias e altas complexidades que tem que ser revisto pelo governo do estado. Isso é coisa do governo do estado. E o governo precisa, né, se mexer nesse assunto, né? Neste assunto que a gente acaba comentando aí, então, que é os programas do SUS. Olha, tem destaque aqui pra gente finalizar, então. O Diário Catarinense: risco de explosão de gás e colapso interdita um prédio comercial aqui em Santa Catarina. Isso aconteceu em Chapecó e, segundo a Defesa Civil da cidade, eles falam que ficou gravemente comprometido. 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Vamos fazer o seguinte? Vamos trazer agora a Zero Hora de Porto Alegre, então, minha gente. 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
0: 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Os destaques aqui, então, da Zero Hora de Porto Alegre. A capital gaúcha amanhece ensolarada agora, só que fria, né? A capital amanhece fria. Porto Alegre amanhece com 5 graus de temperatura agora. E o destaque principal, com expectativa por neve, Rio Grande do Sul registra temperaturas negativas. Nesta sexta-feira você pode conferir aí então a previsão do tempo para a região inteira do estado gaúcho. Hoje as temperaturas que podem ficar aí abaixo de zero, hein, minha gente? É isso mesmo. Grupo de investigação, Ministério Público denuncia ex-secretária, 2 ex-vereadores e mais 19 pessoas por fraudes na Secretaria de Educação de Porto Alegre. Denúncia aí então de ex-secretária, de 2 ex-vereadores e mais 19 pessoas foram denunciadas aí naquela fraude que a gente falou por muito tempo aqui dentro da Secretaria de Educação da capital gaúcha. Violência em Porto Alegre, fui arrastada por alguns metros junto com o carro, relata estudante vítima de assalto no bairro Menino Deus, hein? Insegurança lá na capital gaúcha também. Jovem de 23 anos sofreu escoriações após tentar impedir roubo do veículo. Um homem foi preso e outro está sob custódia em atendimento médico. E isso aconteceu no bairro Menino Deus, um dos bairros nobres de Porto Alegre. E ela afirmou ainda que foi arrastada, essa estudante de 23 anos, foi arrastada por criminosos na noite da última quinta-feira ontem, portanto, né? A jovem teve o carro levado, sofreu escoriações nos joelhos, no queixo e em uma das mãos. Segurança na capital gaúcha. Olha, definições, recorde espanhol, alívio português e domínio suíço. O que rolou no 21º dia da Copa do Mundo. Vamos agora ao que a gente vai trazer aí também, falando de seleção brasileira, né? O Ancelotti que quer melhorar com urgência na seleção, que precisa ser melhorado. Hoje tem, hein? Tem Argentina, tem Colômbia, tem os sul-americanos em campo também e nós vamos fazer um apanhado geral aqui pra vocês. Gigante!

na Bento Gonçalves, maior do que 210 cidades do Rio Grande do Sul, conheça o supercondomínio de Porto Alegre que virou uma cidade vertical. Como pode, né, gente? Esses condomínios, esses supercondomínios aí, eles ficam maiores que as cidades, que muitas cidades eles conseguem consumir um número de pessoas tão grande quando é feito esses prédios, né? Que eles ficam maiores que muitas cidades, inclusive. Com um orçamento de 1 milhão e mais de 4.400 moradores, a Terra Nova Nature tem regras rígidas para manter a convivência em harmonia, comércio interno e mudou até o trânsito da capital. Olha que legal, hein, gente? Olha que interessante, o maior condomínio da capital.

0: Nós vamos seguindo por aqui com mais informações, então, e é assim que funciona, né? A gente sabe, esses tempos teve uma questão do IBGE, né? Um levantamento do IBGE, que falou que Camboriú, Balneário Camboriú, ele praticamente não tem mais casas mesmo, tá? É tudo prédios e prédios, e aí você coloca ali uma população, eu não sei agora, não lembro, mas acima de 100 mil habitantes, que moram praticamente todos eles em prédios, edifícios, né? Então, você veja bem, e Balneário Camboriú nem é tão grande assim em, que eu tô falando, territorialmente, né? Em território. Então vejam bem, e um condomínio que ele tem comércio interno, tem comércio dentro do condomínio lá em Porto Alegre, né? Um comércio de prédios onde tem mais de 4.400, você não conhece todos os seus vizinhos, não consegue conhecer. Mais de 4.400 pessoas, é maior que muitas cidades do Rio Grande do Sul. No norte do estado, gaúcho morre delegado da Polícia Federal baleado por PM durante operação em Passo Fundo. Vai dar pano pra manga isso aí, hein? Vai dar situação complicada aí lá em Passo Fundo. Morreu por volta das 2h30 da madrugada de hoje o delegado da Polícia Federal, o Michel Brasil Saliba, baleado durante uma operação em Passo Fundo. A morte foi confirmada, né, pela Central de Óbitos da cidade de Passo Fundo. Ele estava internado em estado gravíssimo. Ele foi atingido por 3 disparos de arma de fogo na região do tórax e das costas durante o cumprimento de busca e apreensão no seu apartamento. Outro agente da Polícia Federal também ficou ferido na ação, mas recebeu atendimento e já recebeu alta. O policial militar foi preso em flagrante, o autor dos disparos, tá? Agora vamos ver como é que vai ser essa questão. O que, que aconteceu, o que, que está aprontando aí, então, todo esse desfecho desta morte envolvendo um delegado da Polícia Federal com um policial militar. Olha, queda de árvore causa bloqueio de rua e falta de luz em parte do bairro Moinhos de Vento, em Porto Alegre. As cidades da Serra Gaúcha já estão registrando temperaturas abaixo dos 4 graus nesta sexta-feira, e o final de semana será congelante no Rio Grande do Sul também. Transtornos, como eu falei aqui, né? Essa queda de árvore que acabou bloqueando uma rua lá no bairro Moinhos de Vento. São 7h39, 7h39, e a gente está trazendo aqui os destaques e as informações das promoções das lojas Quero Quero lá em frente ao Center Shopping em Araranguá. 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Olha, no bairro Santo Inácio, em Esteio, guarda municipal de folga reage à tentativa de roubo e mata um suspeito. Ele estava em um estabelecimento comercial quando foi rendido pelos criminosos. E um acabou morrendo, então. O guarda municipal, que estava de folga, reagiu a uma tentativa de assalto e matou um dos suspeitos na tarde de ontem, na cidade de Esteio, na região metropolitana de Porto Alegre. Vamos seguindo por aqui no sul do estado gaúcho. Cidade com um único semáforo tem quase 2 veículos para cada motorista habilitado. Que coisa, hein, minha gente? Vamos conferir aqui, então, onde que é essa cidade no sul do estado do Rio Grande do Sul. É a frota de São José do Norte, que cresceu 47% em 10 anos, impulsionada principalmente pela atividade rural e pelo transporte de cargas. É a cidade que tem apenas um semáforo, né? E uma única revenda de veículos, possui quase 15 mil automóveis. E o município atualmente tem menos de 8 mil habitantes, moradores com carteira nacional de habilitação. Isso são quase 2 veículos por pessoa. 7h41, para a gente finalizar aqui então os destaques da Zero Hora de Porto Alegre que você vai conferindo com a gente. Nós finalizamos aqui com Porto Alegre e Hospital São Lucas testam tecnologia para gerenciar filas do SUS. Em Porto Alegre, viatura da Brigada Militar que iria prender suspeito de roubar carro no Menino Deus se envolve em acidente na Avenida Ipiranga. E a gente finaliza aqui, melhores escolas do Rio Grande do Sul no Enem 2025. Você pode conferir o ranking, né, que tem aí então. E fechamos os destaques e as informações a Zero Hora de Porto Alegre para lojas Quero Quero. Conferimos também o Diário Catarinense em nome das lojas Santa Helena. E nós vamos fazer o seguinte, nós vamos fazer um breve intervalo por aqui. Daqui a pouco a gente volta com a continuidade do nosso programa e trazendo todas as informações, toda a movimentação aqui com a previsão do tempo ao vivo direto da Epagri-Siram. E também trazemos para vocês aqui todas as informações do plantão policial. Você aguarda aí. O intervalo é rápido, são 7h43 e nós voltamos já já.
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5: É isso aí, você está acompanhando Cidade Alerta aqui da Verdes Mares FM, são 7 horas e 48 minutinhos e não esqueçam então, hein, não perca, hoje e amanhã os últimos dias do grande feirão, aquele feirão que você gosta de economizar no Bellona Center. 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Vamos falar da hora certa, da temperatura e previsão do tempo. Vamos tentar contato lá com os meteorologistas da Epagri-Siram. Daqui a pouquinho tem atualizações do plantão policial, mas você confere com a gente. A hora certa é a temperatura, 7h53 agora. A temperatura neste momento continua de 9 graus. 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

0: Meus amigos e minhas amigas, vamos conferir a previsão do tempo então desta sexta-feira e também para o final de semana. Mais uma vez, quem gentilmente nos atende é a Gilsânia, meteorologista da Epagri-Sirã, para falar a previsão do tempo para vocês desta sexta-feira. Gilsânia, minha amiga, bom dia, tudo bem contigo aí então?
1: Tudo bem, bom dia a você, bom dia a todos, tudo bem?
0: Muito bem, tá tudo ótimo também, graças a Deus. Estamos começando aqui uma sexta-feira exatamente como você falou, o sol já está querendo timidamente aparecer, esfriou e o vento sul soprando forte, né, Gilsânia?
1: É isso aí mesmo, né? Então, a previsão é de diminuição cada vez mais das nuvens, né, nas próximas horas, sol aparecendo para vocês. E as temperaturas baixas, né, elas não vão ter como subir muito. Mesmo com a presença do sol, nós estamos com o avanço de uma massa de ar frio de origem polar, então não tem como. A máxima de hoje aí na região, ela deve ficar perto dos 14 graus e a nossa mínima vai ocorrer à noite. Então, à noite vai estar mais frio que agora de manhã, né? Então, previsão ali de 4, 6 graus no período da noite aí na região. E o vento, ele também diminui ao longo do dia. Ele é mais forte agora pela manhã e depois ele já diminui um pouco, assim, ainda bem, né? Porque senão dá uma sensação ainda de mais frio
0: com
1: o vento forte, né?
0: Isso.
1: E ali no sábado, a massa já sobre o nosso estado, então tempo estável, um dia ensolarado, poucas nuvens e frio também. Amanhecendo com temperaturas aí para vocês entre 3, 4 graus a previsão e durante a tarde em torno dos 16, né?
0: Uhum.
1: E aí no domingo, como eu já comentava ontem,
0: isso,
1: ele tem ainda abertura de sol, mas ele vai ter aumento das nuvens em relação ao sábado.
0: Certo.
1: E diminuição um pouquinho do frio também ali no domingo.
0: Uhum. Mas não tem previsão de chuva no domingo, né, Gilsânia?
1: Não tem nada significativo ainda, é só um aumento das nuvens mesmo que a gente

0: reserva, pelo menos por enquanto.
1: Você falava que daí na semana que vem já teria de novo uma possibilidade?
0: Isso, aí nós temos frente fria passando na segunda-feira, né? Uhum. E aí a gente tem novamente a condição de mudança com chuva ali e na sequência outra massa de ar frio. Mas não é, essa frente que passa, ela tem uma perspectiva ali de passar na segunda, provocar chuva, né? E na terça a gente já tem outra massa de ar frio atuando. Então, não é de ficar assim como nós tivemos essa semana com mais dias com persistência de chuva, né? Tem a passagem dela, tem a chuva, tem o risco do temporal, mas na sequência tem a melhora na condição do tempo já.
1: Certo. Para a gente finalizar, hoje de manhã fui cedinho lá para dar uma olhadinha, o mar já estava bem agitado, a previsão era essa também, né, Jussane?
0: Era essa e é para ter ondas aí de 3 a 3 metros e meio hoje aí na região de vocês. Tem risco para ocorrência de ressaca, né? E amanhã ela tende a diminuir um pouquinho, assim, para 2,5, 3, mas ainda tem condições para ocorrência de ressaca. Então, hoje e amanhã, desfavorável para navegação e atividades de pesca, e depois, domingo, já começa a ficar mais tranquilo.
1: No resumo de tudo, tempo firme no final de semana, mais frio, isso?
0: É, tempo mais firme e frio, exatamente.
1: Então tá certo. Gilsânia, muito obrigado mais uma vez pelo carinho de nos atender. Uma ótima sexta-feira e um excelente final de semana também, tá bom?
0: Muito obrigada, um bom dia para vocês e para todos aí.
1: Muito bom dia, tá aí a Gilsânia, meteorologista da Epagri-Sirã, gentilmente nos atendeu e trouxe as informações e os destaques aqui para vocês então, direto da Central de Meteorologia Epagri-Sirã. Vocês sabiam que a Epagri-Sirã é o órgão oficial do estado de Santa Catarina, né, que faz todo esse trabalho aí para divulgação da defesa civil, por isso que a gente tem aqui e traz para você aquela informação com credibilidade, isso que é muito importante, né? Informação com credibilidade é importantíssimo para trazer aí então para os nossos amigos que estão sempre nos acompanhando, as nossas amigas. Essa é a nossa realidade, né? Tentar levar para vocês aí então a melhor informação. 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Vamos chegar agora com os destaques do plantão policial, hein, minha gente? 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Telefone 48-3526-1234, destaques do plantão policial chegando.
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Oito horas e quatro minutos, vamos chegando com os destaques e informações do plantão de polícia aqui da Verdes Mares FM. E você vai conferir os destaques da região e cidade de Criciúma, em seguidinha a região da MESC e também de Araranguá. E ainda de Balneário Arroio do Silva, atualizando agora aqui pra você, hein? Olha, duas pessoas ficaram feridas após um veículo Ford Fiesta Sedã com placas do Paraná colidir na mureta central da rodovia BR-101 em Tubarão. O acidente aconteceu por volta da 1 hora da tarde de ontem, quinta-feira, no bairro Fábio Silva. O motorista afirmou que perdeu o controle do veículo em uma curva. De acordo com o Corpo de Bombeiros, o condutor do veículo, um homem de 25 anos, relatou dores na região lombar. Já a passageira, uma jovem de 19 anos, afirmou que estava sentindo dores na região da coluna e também na região lombar. Os dois receberam um atendimento médico pré-hospitalar e foram encaminhados de ambulância pelo Serviço de Atendimento Móvel de Urgência, o SAMU, até o hospital da cidade de Tubarão para avaliação médica. Olha, um trabalhador de 26 anos morreu após ser atropelado por uma caminhonete Nissan Frontier durante uma coleta de lixo no bairro Raixasque, na cidade de Sara. O acidente foi provocado por um motorista embriagado na Rua Vitória.
A ocorrência foi registrada na madrugada de hoje, inclusive por volta da 1h30 da madrugada. Segundo o Corpo de Bombeiros, a guarnição encontrou o jovem caído sobre a via e inconsciente. Ele apresentava ferimentos graves, como uma fratura aberta na perna direita e grande hemorragia. O paciente foi socorrido e encaminhado ao Hospital São Donato, mas não resistiu e teve a morte confirmada. Conforme a PM, um homem de 46 anos, condutor da Frontier, apresentava sinais visíveis de embriaguez e admitiu ter ingerido bebida alcoólica antes do acidente. As equipes não encontraram indícios de frenagem ou tentativa de desvio antes da colisão. Ele foi encaminhado ao atendimento médico e posteriormente foi encaminhado à Delegacia de Polícia Civil, onde os procedimentos cabíveis foram tomados. Um homem de 29 anos foi preso pela Polícia Militar após descumprir uma medida protetiva de urgência na tarde de ontem, quinta-feira, na cidade de Sara. Esse fato foi registrado no bairro Nossa Senhora de Fátima e, conforme a PM, no local foi constatado que o homem estava contrariando a determinação da judicial e ao permanecer na casa da mãe, uma mulher de 77 anos. A mulher informou que o filho entrou na residência por volta das 10 horas da manhã, causando medo e impedindo que conseguisse acionar o botão do pânico. Segundo a Polícia Militar, a guarnição foi acionada após ser informada pela filha dela de 41 anos. Ao chegar no endereço, os militares confirmaram o descumprimento da medida protetiva. O homem foi preso em flagrante e conduzido até a Delegacia de Polícia Civil. Uma mulher de 47 anos acionou a Polícia Militar após ter sido agredida pelo companheiro no bairro Jardim Angélica, na cidade de Criciúma. Esse fato foi registrado na última quarta-feira, dia 1º, e conforme os policiais militares, a vítima relatou que já havia registrado um boletim de ocorrência referente a outras agressões. De acordo com a PM, após o episódio de violência, o suspeito deixou o local levando o veículo da mulher. Os militares realizaram buscas na região, porém o veículo e o agressor não foram localizados. A mulher também manifestou o interesse de solicitar uma medida protetiva de urgência. Olha, uma jovem de 21 anos teve o rosto pressionado contra a parede pelo companheiro durante uma discussão no bairro Santa Bárbara, em Criciúma. O fato ocorreu na rua Vicente Nunes Barcelos, na última quarta-feira, dia 1º. Segundo a Polícia Militar, a mulher relatou que também foi ameaçada e agredida com socos nas costas. A vítima contou que as agressões são recorrentes e manifestou o interesse de solicitar uma medida de protetiva de urgência. Conforme a PM, o homem admitiu ter agredido a jovem durante o desentendimento e com isso ele foi detido e encaminhado até a Delegacia de Polícia Civil. 8h08, vamos seguindo por aqui com os destaques 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Um jovem de 23 anos foi preso pela Polícia Militar por descumprimento de medida protetiva de urgência na última quarta-feira, dia 1º, na cidade de Criciúma. O fato foi registrado na rua Pedro Domingos de Oliveira, no bairro Cristo Redentor, por volta das 10h30 da noite. Conforme a PM, a guarnição foi acionada após receber informações sobre o mandado de prisão expedido pela Justiça. No local, os militares informaram o jovem da ordem judicial. Ele foi preso e, na sequência, foi encaminhado ao presídio regional de Criciúma. Um incêndio em uma fábrica de estopa mobilizou o Corpo de Bombeiros na madrugada de ontem, quinta-feira, por volta das 5h30 da madrugada, no bairro Rio Maine, em Criciúma. Segundo informações dos bombeiros, a fábrica funcionava em um anexo no pátio de uma residência. O incêndio foi confinado ao primeiro pavimento da edificação, utilizando para armazenamento de materiais que não foram atingidos pelas chamas. Conforme o Corpo de Bombeiros, o fogo provocou o colapso do telhado da edificação e, para combater o incêndio, foram utilizados aproximadamente 3 mil litros de água. A guarnição também realizou a proteção da residência localizada no mesmo terreno e das construções vizinhas. Ninguém ficou ferido e as causas do incêndio serão apuradas pela perícia do Corpo de Bombeiros. Uma jovem de 26 anos foi presa após fazer uma ligação ameaçadora para uma escola no bairro São Sebastião, em Criciúma. O fato aconteceu na rua Aldo Santos Paes, ontem, quinta-feira. Segundo a Polícia Militar, a mulher, mãe de uma ex-aluna, entrou em contato com a instituição e afirmou ter um revólver carregado em casa.
Conforme a PM, os policiais foram até a residência, onde localizaram a arma calibre 32 escondida dentro de um urso de pelúcia guardado no forro do imóvel. A jovem admitiu ser a proprietária do revólver, mas alegou que adquiriu para defesa pessoal. Mesmo assim, ela foi detida e foi conduzida até a Delegacia de Polícia Civil, onde os procedimentos cabíveis foram realizados. 8 horas e 11 minutos, 8 e 11. Vamos agora aos destaques e as informações, a movimentação que a gente traz aqui para você do plantão de polícia aqui da Verdes Mares FM desta sexta-feira, hoje 3 de julho de 2026. Policiais militares apreendem mais de R$2 mil após perseguição a foragido no município de Praia Grande. Polícia Militar prende autor de furto de fiação elétrica em Balneário Arroio do Silva. São os destaques que nós vamos atualizando aqui para vocês, as informações e a movimentação. 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Olha, uma ocorrência de direção perigosa, desobediência e fuga de foragido mobilizou a Polícia Militar durante a manhã de ontem, quinta-feira, em Praia Grande. Por volta das 11 horas da manhã, uma guarnição da PM recebeu informações, então, de que um veículo estaria envolvido em um furto em uma obra na cidade de Urubici, onde foram subtraídas ferramentas elétricas e em torno de 100 quilos de fio de cobre e estaria se dirigindo para a região sul do estado. Durante diligências, o veículo foi localizado trafegando pela rodovia SC-290 no bairro 1º de Maio, em Praia Grande. Ao receber a ordem de parada, o condutor desobedeceu às determinações policiais e iniciou fuga em alta velocidade. Durante o acompanhamento, o motorista perdeu o controle da direção, colidiu o veículo contra uma cerca e o muro de uma residência. Em seguida, abandonou o automóvel e fugiu para uma área de mata e conseguiu escapar. Em consulta aos sistemas policiais, foi constatado que o condutor estava foragido do sistema prisional. A passageira, uma mulher de 18 anos, permaneceu no local
recebeu atendimento médico após relatar dores no punho esquerdo e informou que tinha conhecimento que o condutor havia praticado o furto de fios de cobre. No interior do veículo, as guarnições da Polícia Militar apreenderam R$ 2.700 em dinheiro, dois aparelhos celulares que foram encaminhados às autoridades policiais para apuração. A Polícia Rodoviária Estadual esteve no local da ocorrência também, realizou o atendimento de trânsito e providenciou o recolhimento do veículo. A Polícia Militar confeccionou um boletim de ocorrência, adotando as demais medidas cabíveis. Por volta das 3 horas da tarde de ontem, quinta-feira, no bairro Jardim Atlântico, aqui em Balneário Arroio do Silva, a Polícia Militar atendeu uma ocorrência de furto de viação elétrica. A guarnição foi acionada via Central Regional de Emergência e se dirigiu para um imóvel.

Móvel monitorado em uma empresa de segurança onde haviam sido subtraídos objetos abandonados e foram encontrados. Durante o atendimento, o responsável pela empresa informou que momentos antes, um homem havia furtado

praticado furto, relatando que vendeu a fiação elétrica em um ferro velho e utilizou o dinheiro para comprar drogas. De acordo com a Polícia Militar, o material furtado não foi recuperado. O criminoso de 22 anos, já conhecido das guarnições por ocorrências semelhantes, foi preso em flagrante pelos crimes de furto consumado e resistência e foi encaminhado até a Delegacia de Polícia Civil, onde os procedimentos cabíveis foram tomados. 8 horas e 17 minutos. Eram estas as informações e os destaques que vocês conferiram com a gente na Verdes Mares FM nesta manhã de sexta-feira. 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Segunda-feira retornaremos com mais informações e destaques do plantão de polícia.

Muito bem, pessoal, agora são exatamente 8 horas e 18 minutos. Nós conferimos aqui os destaques da previsão do tempo e também o plantão policial. Já já vamos falar de esportes, tem final de semana movimentado da Copa do Mundo da FIFA 2026. Hoje tem jogos, amanhã também tem, domingo é a seleção brasileira. Que nervosismo, que ansiedade que o pessoal deve estar aí, né? Para conferir às 5 horas da tarde o jogo da nossa seleção. E o palpite aí, hein? Qual é o teu palpite aí? Olha, vou ficar num 2-1, apertado, jogo difícil de novo. Acho que pode ser um jogo até mais difícil que contra a equipe japonesa. Eu acho que a única diferença, depois a gente vai falar um pouquinho mais, é que a equipe japonesa, ela em marcação individual, marcando individualmente, ela tem mais qualidade do que propriamente os jogadores da Noruega. Sabe quando a gente fala aquela marcação individual que o futebol brasileiro, os jogadores brasileiros têm características, né? Do drible, do um contra um, que a gente fala aquela jogada individual. Os jogadores japoneses parece que têm uma marcação melhor, pelo que eu estava acompanhando o jogo da Noruega depois, né? Que aconteceu aí então, que eles conseguiram se classificar. Então, isso pode ser uma vantagem para o Brasil, porque o Brasil tem muitos jogadores, né? O Brasil tem muitos jogadores. Que tem essa qualidade, né? Do individual, do um contra um. E pode ser que isso venha ajudar, então, a seleção brasileira, tá? Porque eu notei que a equipe da Noruega contra a Costa do Marfim tinha dificuldades para marcar alguns jogadores habilidosos da Costa do Marfim. Então era uma facilidade que encontrava. Pode ser que isso aconteça de fato positivo para a seleção brasileira. Porque nós temos, né? Nós temos o jogador Rayan, que é muito habilidoso. Tem o Endrick, tem o próprio Neymar, que pode entrar. Tem, claro, ali que a gente acabou falando, né? O Vini Júnior, entre outros jogadores habilidosos que têm essa possibilidade do drible. Depois vamos falar de esportes. A gente vai possivelmente ainda receber aqui o presidente da ASBAS, Associação de Surf de Balneário Rui do Silva, para a gente fazer um apanhado geral aqui com vocês sobre o evento que acontece, que a própria associação vai fazer dentro da 33ª Festa do Peixe. Agora a gente precisa saber se realmente vai acontecer, porque sábado, hoje e amanhã, né, o campeonato de surf da ASBAS tem uma previsão aí de mar elevado. Hoje já está, né, com esse vento forte soprando. Amanhã também tem previsão de mar agitado. E aí eu não sei se vai ficar apenas para o domingo. Vamos aguardar aqui, daqui a pouco a gente vai bater um papo, vamos fazer um apanhado geral aqui com todos vocês. O Pedro Paulo Silva, né?

ele que vem, Alves, aliás, o Pedro Paulo Alves, ele que vem conversar aqui com a gente, fazer um apanhado geral aqui, meus amigos e minhas amigas. E aí, claro, a gente faz o convite, possivelmente já tá tudo meio encaminhado, né? Já tá tudo pronto aí para acontecer, a gente vai falar da associação, o trabalho que vai ser feito, né? Retomando aí os campeonatos de surf aqui na nossa cidade. E depois a gente faz também um apanhado aí das soberanas. Nós tivemos as soberanas. Quem acompanhou ontem com a gente a transmissão aqui do nosso Facebook, hein? Quem esteve com a gente acompanhando a transmissão do nosso Facebook, transmissão completa da Rádio Verdes Mares FM, muitas pessoas, né? Quero agradecer direto aí, foram, olha, simultaneamente nós estávamos com mais ou menos uns 250 celulares conectados, né? Aparelhos conectados. Claro que a gente fala que não é apenas uma pessoa que está acompanhando, às vezes está com o celular ali acompanhando, mas tem muitos outros juntos, tá? E a gente tentou trazer uma imagem bem pertinho, uma imagem diferenciada, algo bem legal assim para vocês, e foi maravilhoso. A escolha da rainha. A rainha é a Rayane Florão, ela que foi eleita rainha, se não me engano, ela é prima da Sara Farias. E a prima, família, ficou na família aí o reinado da 32ª e da 33ª Festa do Peixe. A rainha, a Rayane Florão Lorenzato, de 19 anos, a primeira princesa Camila Eduardo Balmert, de 20 anos, e a segunda princesa, a Tuane Uflacker Costa, ela que é filha ali da Aline Uflacker, pessoal ali, né, do Macanudo Lanches na Avenida Florianópolis, ela de 23 anos. As soberanas então levaram, né, os valores patrocinados pela Quevex, a rainha R$1.500, a primeira princesa R$1.000 e a segunda princesa R$500, além de vários brindes, né, do Bellona Center, da Emanuela Boutique, Contemporânea Modas, Mar de Maria. E todas as candidatas também receberam mimo da Ótica Imagem, da Flor em Caixa e da K-Makes e Presentes. Então, foi muito legal, né? É toda essa atração, que é uma atração. É muito legal, né, gente? Muito legal. Olha, é bacana ver o brilho das meninas desfilando, meninas que são... como é tão difícil, eu quero explicar para vocês, e depois eu quero tentar conversar um pouquinho mais sobre isso, mas como é tão difícil que nós observamos que estamos ali do lado de fora, e quando tem alguém, alguma menina que vai lá falar, e ela dá aquela travada, ela não consegue falar, porque eu conheço algumas meninas que estavam lá desfilando, e que fora daquele ambiente, elas... Cara, elas se pronunciam maravilhosamente, de que são muito boa, né? Não tem problema nenhum com vergonha de conversar, de estar ali. Gente, mas lá em cima a coisa fica complicada. A coisa fica complicada porque tem que pegar o microfone, tem que falar ao microfone, tem que falar com os jurados, tem que dizer o porquê, né? E teve muitas e muitas que me chamou a atenção. Menina, minha filha, tem 19 anos, intimidade de microfone. Parabéns aí. As meninas falaram muito bem também. Concordância. Além, claro, festa. Essa menina, 10 anos, a ser da todo mundo. Parabéns mesmo. Achei incrível o desempenho dela na hora da pronúncia, né? Na hora de falar. A desenvoltura dela. E uma menina, obviamente, não dá pra a gente dizer, né? Uma menina bonita também. Só que, claro, esse ano eu vou falar pra vocês, hein? Tava realmente muito bem representado de belezas a escolha das soberanas deste ano. Ah, e eu quero destacar também, não posso deixar de falar da alegria e da simplicidade do prefeito Jorge. Antes da gente fazer o nosso intervalinho, mandar abraço aqui para os amigos,

Eu tenho que falar para vocês, meus amigos e minhas amigas que nos acompanham aqui na Verdes Mares, a alegria e a simplicidade do prefeito Jorge juntamente com a primeira-dama, a Luzia, tá? Isso é um fato que a gente tem que falar. Foi transmitido na live, no finalzinho, na hora da premiação, assim, né? E muitas pessoas também notaram na hora que nós estávamos fazendo e transmitindo, e comentaram e falaram, inclusive, olha a alegria do prefeito, olha que simplicidade, olha que coisa boa, comemorando, dançando, né? Era música eletrônica, né? Música de passarela, e ele tava

dançando, ele estava se divertindo, a gente via o brilho no olhar do prefeito Jorge. Isso que não foi ele ainda que organizou a festa. Eu tenho certeza que as organizações, as próximas festas serão ainda melhores. Eu digo de atrativos, tá, pessoal? Conjuntos, cantores, bandas, enfim. Mas, cara, foi uma simplicidade maravilhosa, o jeito dele tratar. Trataram muito bem, batendo foto com todas as meninas. A Luzia também fazendo uma homenagem para quem se dedica naquele momento ali, que às vezes não é nem obrigação, né? É uma coisa de amor, que é a Berenice. Ela é diretora de ensino especial, mas ela fica com as meninas, ela ensaia com as meninas, conversa, traz tranquilidade, depois acompanha as meninas também na jornada. E a Luzia fez isso aí maravilhosamente. Eu achei sensacional. Olha, eu não gosto muito de estar falando dessas coisas políticas assim, sabe? Mas a simplicidade, e eu gosto de frisar porque eu prefiro ser assim, eu prefiro a simplicidade, eu prefiro a humildade. E o seu Jorge, prefeito de Balneário Rui do Silva, demonstrou toda, né? Toda a alegria, toda a simplicidade, toda a euforia de estar à frente como prefeito de Balneário Rui do Silva, sem se importar com nada. Alegria mesmo, né? De estar dançando, de estar pulando, de estar comentando, de estar conversando. Achei incrível, achei sensacional. E parabéns aí, então. E que esta alegria permaneça, porque a gente tem ainda mais 3 dias de festa. Hoje, amanhã e domingo. E claro, ele fez o convite, falou para todo mundo ir lá torcer para a seleção brasileira, que domingo, 5 da tarde, tem telão e depois tem o show ainda do Samuel Rosa. E a gente quer que o show, a festa e a comemoração seja completa com a festa do Brasil. Inclusive o prefeito falou sobre isso, né? Muito bem, 8 horas e 29 minutos, tenho certeza que muitas pessoas nos acompanharam, quem estava lá também acompanhando ao vivo, quem foi lá passar um friozinho, porque começou bem agradável, gente, vou falar para vocês, hein? Antes das 8 horas, eu saí de casa, por volta das 19 horas, já estava lá arrumando, enfim, né? Todos os equipamentos para fazer a transmissão. Lá por volta das 19 horas estava bem agradável, não tinha vento, estava gostoso, ia ser uma noite sensacional. Só que, meus amigos, a partir das 8 da noite começou a ventar. E eu vou falar para vocês, hein? Aí foi de congelar os cambitos. É, a canela ficou gelada, os joelhos. Joelho de porco, né? Aquele joelho pequenininho, aquela perninha pequenininha. Joelho de porco tava, eu vou te contar, hein? Congelado a hora que eu cheguei em casa. Mas agradecer também aí a minha colega e minha filha Dani, né? Que esteve aí também à frente, nos ajudando. Fez transmissão ao vivo pelo Instagram. Nós fizemos pelo Facebook. Tentamos levar maior número de informações. Ela fez vídeos, vai colocar nas nossas redes sociais. Tá muito legal, tem muita coisa boa para você conferir ainda com a gente. E eu agradeço também e parabenizo o desempenho da nossa colega Tati, né? A Tati Vanzin, que também sempre tem um desempenho incrível. Eu sempre falo para vocês aqui, né, pessoal? Eu, aqui no rádio, né, eu agradeço a Deus por ter me dado a oportunidade de estar por aqui enquanto Ele quiser, né? E eu fui aprendendo a ter uma facilidade de conversar com o pessoal, bater um papo, porque eu não gosto de falar, entrevistar, porque eu não entrevisto ninguém, eu só converso, só bato um papo aqui com o pessoal e a gente faz isso. Só que se me colocar para falar ao público, como é feito ali nas apresentações, eu fico que nem algumas meninas que subiram lá no palco, que travam. Eu não consigo. Eu falo sério pra vocês, me dá uma tremedeira, começa a tremer, a voz começa a falhar e isso acontece. A Tati tem uma desenvoltura assim que é incrível, espetacular. Olha, não é porque ela é nossa colega, eu escuto isso de muitas e muitas pessoas. Muitas e muitas pessoas falam, olha, ela trabalha como cerimonialista também em eventos, né? Aniversários, casamentos, reuniões, assim, ela faz um trabalho incrível. Então, parabéns aí à nossa colega Tati também, né, por esse trabalho que faz e muito bem feito. O Nelson Fernandes está mandando bom dia aqui para nós. A Ana Cardoso também está aqui com a gente, mandando vibrações positivas em oração. Bom dia para o meu amigo da Cor. Paz, luz, bênção em seu dia. Obrigado, da Cor. Um bom dia para você. A Ivonete Ortiz, bom dia, amigo. Parabéns pela dedicação e carinho em tudo que faz. Estava top a transmissão ontem. Eita, mas estava frio, ela falou também. Tava. Depois esfriou. Depois ficou complicado lá, né? E a gente estava ainda num tablado, estava aproximadamente aí uns 1 metro de altura, um pouquinho menos, né?

0: E aí pegava o vento um pouco mais ainda forte lá, tá? Ah, o Alex e a Maza mandam um bom dia aqui pra nós. A Keia e o Vando também mandando bom dia. 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Valdeci Batista de Carvalho e sua família em Araranguá acompanhando a gente. Seu Antônio e a Dona Elizabeth também mandando bom dia. Pessoal do Coral também manda um bom dia pra nós. O seu Iosvaldo e a Dona Edith, a minha amiga Zena. Passou frio ontem lá, Zena. A Zena do Valmor Seco tava lá cedinho, já pegando seu primeiro lugar, querendo acompanhar depois o show do Samarino, a cerimônia oficial. Ela acompanhou tudinho, tudinho. Me deu um abraço, me deu um beijo lá. Obrigado, Dona Zena. Obrigado pelo carinho da companhia. A minha amiga Sueli Florão tá mandando um bom dia aqui pra nós, né? Obrigado, Sueli. Ela que acompanhou, torceu, não arredou o pé do celular ali, né? Ela, parabéns a você, ótima transmissão. Sim, tenho muito orgulho da Sara Farias e da Rayane, minhas sobrinhas. Parabéns a todas as meninas lindas para a nossa família. Momento inesquecível, a alegria do prefeito, muito sucesso pra ele. E o trabalho de vocês é muito importante para a nossa cidade. Pic, Tati, Dani, Lara, né? A Dani que é a que faz aqui, a Lara é a filha da Tati, uma jovem que é muito boa no que faz. Obrigado por todo o carinho aí, Sueli. Um beijo no coração para você e para a família. E parabéns aí pelas sobrinhas, né? Entregando aí a coroa das rainhas do ano passado e desse ano. Ficou com a família Passo Fundense, né? É isso, né, Sueli? São todos de Passo Fundo, né? Isso, Passo Fundense. A Sara eu sabia que era de Passo Fundo. A Rayane ainda não sabia se era ou não de Passo Fundo. Mas tá aí. Um abraço pra todos vocês e obrigado pelo carinho da sua companhia. Gente, quem também tá mandando bom dia aqui pra nós, uma ótima sexta-feira, é a minha amiga Maria Odete. Bom dia, Pique. Ótima sexta-feira a todos nós. Quem deseja uma feliz sexta-feira é a minha amiga Dona Cilda, também mandando o seu bom dia aqui com a gente. Bom, daqui a pouquinho a gente tá de volta, então. São 8 horas e 35 minutos. Vamos fazer um intervalinho por aqui. Na sequência, nós voltamos com a continuidade do nosso programa e trazendo todos os destaques, toda a movimentação ainda da nossa programação aqui da Verdes Mares FM. Você faz o seguinte, fica com a gente, vamos fazer um intervalinho e daqui a pouco a gente tá de volta com a continuidade do nosso programa. Bom dia.
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5: 8 horas e 35 minutos.
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É isso aí, minha gente. Você está acompanhando Cidade Alerta da Verdes Mares FM, 8 horas e 47 minutinhos. 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

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Olha, a Joyce tá mandando um bom dia lá pro seu marido Sidney, que está trabalhando, acompanhando a gente. Obrigado pelo carinho da companhia. A Claíra Amarante está mandando um bom dia. Graças damos ao sol, ao vento e um novo dia abençoado. A Claíra, que também estava acompanhando a gente ontem na transmissão da Escolha das Soberanas, ali da Toca dos Salvados. Obrigado pelo carinho e um bom dia para vocês. Bom, vamos fazer o seguinte? Vamos falar de esportes aqui no nosso programa? É hora do setor esportivo, então?
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Gente, vamos falar da Série D do Campeonato Brasileiro. Tem algumas equipes do Sul aqui, Santa Catarina e Rio Grande do Sul, que estarão em campo neste final de semana. É o caso que a gente vai destacar aqui para vocês, então, da terceira fase da Série D, a quarta divisão do Campeonato Brasileiro. Amanhã, 4 da tarde, lá em Porto Alegre, o São José vai jogar contra a Portuguesa do Rio de Janeiro. Tá? Primeiro jogo lá, segundo jogo no Rio de Janeiro. Porto Alegre, então, recebendo o jogo amanhã, 4 horas da tarde, da equipe do São José. O Marcílio Dias, por sua vez, vai jogar amanhã às 6 da tarde, às 18 horas, contra a equipe da Portuguesa aí de São Paulo, a tradicional Portuguesa. Tem a Portuguesa do Rio e tem a tradicional Portuguesa de São Paulo. O jogo é em Itajaí, amanhã, 18 horas. O São Luís de Juí, que também é representante do Rio Grande do Sul, vai jogar no interior paulista amanhã às 19 horas. Esse jogo é lá no Veloclube, é contra o Veloclube. Esse jogo aí, então, é no interior paulista, 19 horas. Então, as equipes de Santa Catarina e Rio Grande do Sul jogam amanhã as suas partidas. O São José, 4 da tarde, contra a Portuguesa do Rio de Janeiro. O Marcílio Dias contra a Portuguesa Paulista, amanhã às 18 horas. E a gente ainda tem o São Luís de Juí jogando fora de casa amanhã às 19 horas contra o Velo Clube. Os jogos da Série D do Campeonato Brasileiro. A Série C também tem rodada, a 13ª rodada, todo mundo brigando aí para uma posição. Confronto que não foi muito bom aí do Brusque, que poderia ter assumido a liderança na última semana, perdeu para o Botafogo da Paraíba, o Caxias acabou empatando e eles voltam a campo. É o caso amanhã do Barra Futebol Clube, que vai jogar às 19 horas contra o Confiança lá em Sergipe. O Caxias joga amanhã, 8h30 da noite. Esse jogo é no interior paulista contra a Ferroviária. Domingo, 11 da manhã, o Ipiranga de Erechim vai jogar contra o Paysandu. Esse jogo é no Colosso da Lagoa, lá no estádio do Ipiranga.
E aí na segunda-feira tem o confronto catarinense entre Brusque e Figueirense às 19 horas. Então os jogos do final de semana, amanhã tem duas partidas das equipes de Santa Catarina e Rio Grande do Sul. O Barra joga fora de casa lá no Sergipe contra o Confiança, 19 horas. E às 8h30 da noite o Caxias joga fora de casa, né, contra a Ferroviária no interior paulista. Aí domingo 11 da manhã no Colosso da Lagoa, Ipiranga de Erechim e Paysandu. E só na segunda-feira, Brusque e Figueirense pela Série C. A Série B começou com rodada ontem, eu falei, o Fortaleza pulou para vice-liderança com o resultado especial, vencendo ontem a Ponte Preta pelo placar de 2-0. Já o Cuiabá venceu também o América de Minas, que é o Lanterna, pelo placar de 1-0 na Série B do Campeonato Brasileiro. Cuiabá foi para nona colocação com 23 pontos e o Fortaleza é o vice-líder agora. As equipes do Sul, nós vamos ter os confrontos então hoje, aliás amanhã, domingo e segunda. O Criciúma tem um grande jogo contra o Sport amanhã, 4 horas da tarde, no Heliberto Wilson. O Criciúma é o quarto colocado. O Sport, ele é o oitavo. Só que o Criciúma tem 27 e o Sport tem 25, gente. Pertinho ali, hein? E o Criciúma, dependendo dos resultados, pode assumir a liderança da Série A, desde que o Vila Nova não vença o seu jogo. Vai jogar contra o São Bernardo, também é jogo difícil. Então o Tigre pode, inclusive, assumir a liderança indo a 30 pontos se vencer o Sport. Aí no domingo, 8h30 da noite, o Juventude, que hoje é o sexto colocado, tem 25 e também tá bem na tabela, vai jogar contra o Náutico. E o Náutico tá ali, na metade da tabela, 13º colocado, tá com 20 pontos. E o Avaí, que não tá bem, tá na zona de rebaixamento, 13 pontos, vai jogar contra o Botafogo de Ribeirão Preto, lá no interior paulista, na segunda-feira, às 19 horas. Jogos que a gente destaca aqui pra você, então, as informações. E nós estamos falando da Série B do Campeonato Brasileiro. Criciúma joga amanhã, 4 da tarde, contra o Sport. Juventude joga nos Aflitos, lá em Pernambuco, contra o Náutico, domingo, 8h30 da noite. Segunda-feira, o Avaí, no interior paulista, em Ribeirão Preto, contra o Botafogo, às 19 horas. Os destaques que a gente está falando aqui para você, as informações e a movimentação, são 9 horas em ponto. Setor esportivo chegando com vocês aqui, trazendo todas as informações, toda a movimentação. 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

Pois bem, minha gente, vamos falando aqui de esportes então. 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

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Pessoal, tivemos rodada ontem. Ontem nós tivemos dois jogos, um foi um marasmo, né? O jogo da Espanha contra a Áustria, eu vou te falar, que seleção mais ruim essa da Áustria. Não sei como é que conseguiu classificar, gente. Não sei como é que conseguiu classificar. É por isso que eu não entendo, né? É Bósnia, é Áustria, essas duas seleções que eu acompanhei um pouquinho, né? Áustria e... A Áustria não conseguiu praticamente dar um chute a gol, cara, ontem contra a Espanha. E a Espanha venceu de 3-0 e poderia ter sido 5-6, atropelou, né? E a Bósnia contra os Estados Unidos praticamente também não chutou a gol. Então daí você pega uma seleção tradicional, que é a Itália, que é uma grande seleção, que é campeã do mundo aí, né, por algumas vezes, e não está na Copa do Mundo, porque daí é tradição. Você vai enfrentar a Itália, mesmo que a Itália não seja aquele grande time, é uma seleção que tem história, tem camisa, vai pra cima, vai jogar, vai pro confronto. Agora, eu vou te falar, essa Áustria, meu Deus do céu. Foi um show de horrores ontem. E a Espanha venceu pelo placar de 3-0. Aí, claro, tivemos um outro jogão, Portugal e Croácia. Ontem à noite, e que jogo, e que bagunça, e que coisa que o VAR aí vai entrando em campo. Agora tem algumas coisas que o VAR não tá... Não dá, né, gente? Perde a graça do futebol. A graça do futebol é o gol. É o gol, e aí os caras estão botando um impedimento com a ponta da unha, os caras estão falando que a bola tá pegando no cabelo do cara. Isso aí não dá, gente, não dá, tá? Portugal venceu por 2-1, saiu perdendo por 1-0, Cristiano Ronaldo empatou de pênalti, foi pênalti sim, não tem nem o que dizer, e depois Portugal no finalzinho acabou fazendo mais um, e o juiz quis dar uma prorrogação lá, né? Aí deixando o jogo correr. A Croácia conseguiu o empate, o pessoal falou que estava impedido, deram impedimento porque pegou no cabelo do jogador a bola, é coisa séria. O VAR tá... Algumas coisas o VAR vai fazer a justiça, mas outras ele vai deixar de entregar a emoção do futebol, né? Que seria esse caso. Imagina, 2-2, prorrogação, ainda pênalti, muita coisa ainda a rolar. Ah, Evandro, mas o cabelo faz parte, mas quantas vezes pega no cabelo e pode ser um tiro de meta, ou pode ser um que a gente fala, né, um escanteio e não marca. Portugal vai enfrentar a Espanha no próximo jogo. Hoje nós tivemos um à meia-noite já no início. A Suíça venceu tranquilamente a Argélia pelo placar de 2-0. Resultado aí que coloca então a Suíça na próxima fase e aguarda o seu adversário hoje entre Colômbia e Gana. Esse vai ser um jogão, hein? 10h30 da noite. A Austrália joga hoje contra o Egito às 15h. Eu não sei se esse jogo vai ser bom também não, hein? E aí a Argentina vai jogar contra o Cabo Verde às 19h, 19h. A Argentina do Messi entra em campo novamente contra Cabo Verde do goleiro Vozinha. Se a Argentina vencer, enfrenta o adversário vencedor, que sai de tarde, às 15h, entre a Austrália e Egito. E aí a Suíça aguarda o vencedor entre Gana e Colômbia. Quem passar, né, se enfrenta a Suíça aí, então, nos jogos de hoje. Bom, aí nós finalizamos a segunda fase. Vamos para as oitavas de final. Amanhã, 14h, o Canadá joga contra o Marrocos. Vai ser um jogo bom. O Canadá, ele tem Tá com um volume de jogo legal. E o Marrocos, então, gente, vou falar pra vocês, empatou com o Brasil, tirou a Holanda nos pênaltis, isso é importante.
Às 18 horas amanhã, sábado, tem Paraguai e França. Eu acho que o Paraguai não vai conseguir a mesma façanha que conseguiu com a Alemanha. A França está com uma seleção muito forte. Aí nós temos, no domingo, 5 da tarde, prepare-se, hein? Tem Brasil e Noruega. Brasil e Noruega, 5 horas da tarde. E no domingo sai o adversário. E a gente acredita que seja da seleção brasileira na próxima fase. O Brasil joga ou com o México ou com a Inglaterra. No domingo eles se enfrentam às 9 horas da noite. Outro jogaço também pra vocês. A seleção mexicana tá incrível. Tá jogando em casa, tá no estádio Azteca. E vai jogar contra a Inglaterra. Inglaterra que conseguiu um feito muito legal. Esse jogo vai ser incrível, tá, gente? Domingo aí pra vocês. Na segunda-feira nós temos jogos também. Dois. Às 4 horas da tarde, Portugal vai jogar contra a Espanha. Portugal está bem mais desgastado que a Espanha. A Espanha praticamente andou em campo contra a Suíça. Aliás, contra a Suíça, não, contra a Áustria. Portugal teve um jogo difícil contra a Croácia. E aí, às 9 da noite de segunda-feira, tem Estados Unidos e Bélgica. E aí, a Suíça joga na terça-feira contra o seu adversário, que sairá hoje, Colômbia ou Gana. E na terça-feira, a Argentina joga contra, possivelmente vai passar do Cabo Verde, ou o Cabo Verde, né? Se der uma zebra, contra a Austrália ou o Egito. Jogos do final de semana, amanhã, 2 da tarde, Copa do Mundo, Canadá e Marrocos. Paraguai e França, às 18 horas. E domingo, 5 da tarde, o Brasil contra a Noruega. E às 9 da noite, México e Inglaterra. E os jogos de hoje ainda tem, então, às 3 da tarde, Austrália e Egito. 7 da noite, Argentina e Cabo Verde. E às 22h30 de hoje, Colômbia e Gana. São os jogos, são as informações e os destaques do setor esportivo. 9 horas mais 9 minutos. 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Segunda-feira, vamos voltar aqui a falar de esportes e tomara que a gente fale aqui com vocês, né, que o Brasil volta a campo novamente, aí sim pelas quartas de final. Queremos falar e falar bem da seleção brasileira aí e tomara que dê certo. Nossa seleção esteja num momento inspirado, num dia bom, num domingo agradável que traga mais uma vitória, que é isso que o povo quer da nossa seleção, né? Segunda-feira voltamos a falar de esportes aqui, minha gente.

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1: 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Não esquece de falar que eu vi aqui na Verdes Mares FM para aproveitar aquele brinde especial, né? Bom, nós vamos fazer um intervalinho, depois a gente volta então com vocês aqui, fazendo um apanhado geral aí então da Festa do Peixe, falando mais uma vez aí que nós temos toda a programação estendida, hoje tem mais música ao vivo, hoje tem todas as oportunidades para você aproveitar e conferir, e vamos falar então, né, daquilo que a gente estava destacando, que foi a noite, né, especial da solenidade de abertura e também a escolha das soberanas. Aguarde aí, 9h15, voltamos já.
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4: 9h16.
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Olha, minha gente, estamos de volta por aqui. Você ligado na Verdes Mares FM, 9 horas com mais 24 minutos e meio. 9h24. Vamos trazer algumas notícias aqui para vocês então, né? Que a gente tem aqui da 33ª Festa do Peixe. E a gente faz um apanhado geral aqui, meus amigos, nesta manhã. Agora, mudando a hora, 9h25, 10 graus de temperatura agora, tá? A umidade relativa do ar, vamos ver como é que tá? Nós estamos com 80% de umidade relativa do ar, tem vento soprando ainda forte, 30 km por hora, rajadas que variam entre 50 e até 55 km por hora, vento sudoeste e sul, soprando forte, né? Mas deve permanecer assim, pelo menos até as próximas horas. Depois já vai tendo a diminuição. O sol vai aparecendo, o sol vai saindo, vai ficando agradável, vai ficando gostoso aí, então, de poder, né, como a gente fala, lagartear ao sol. O seu José Kinderman tá mandando bom dia aqui pra nós, pra nossa família, pra nossa equipe, sempre com muitas bênçãos, pro amigo e pra família também. Um sextou abençoado aqui, quem tá mandando é a Vera e o Igor, mandando bom dia. Ontem encontrei o Igor lá na Festa do Peixe, tava lá animado, se divertindo. 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Nós não tivemos o nosso bate-papo de hoje, estava programado. Quem nos agendou e confirmou para nós, né? Nós teríamos aí então o nosso bate-papo nesta sexta-feira. Foi a minha colega Bianca, ela que é a assessora de comunicação aqui do Arroio do Silva. Infelizmente, o pessoal não quis vir aqui, né? O pessoal da ASBAS, presidente da Associação de Surf de Balneário Rui do Silva, o pessoal não veio, né? E poderiam ter nos avisado. Eu acredito que pode acontecer de não acontecer, né, o evento, porque o mar tá alto, tem uma previsão de ressaca. Não pode ser isso, mas poderiam ter nos falado, né? Mas enfim, vamos lá, vamos seguindo por aqui. E a gente vai trazendo para vocês aí, então, os destaques. Antes de começar a falar do Arroio do Silva, né, da 33ª Festa do Peixe, que tem programação ainda hoje, amanhã e domingo, eu não posso deixar de falar mais uma situação que aconteceu aqui do roubo, ou melhor, do furto de fiação elétrica aqui no Arroio do Silva. Lembra que eu falei no plantão policial? Foi ontem, por volta aí das 3 horas da tarde de ontem, quinta-feira, no bairro Jardim Atlântico, a polícia atendeu mais uma ocorrência de furto à fiação. Só essa que a polícia atendeu, fora as tantas e tantas outras que a polícia não consegue atender, gente. Não consegue, não tem como, não tem como, tá? Acabou indo ao imóvel que era monitorado por uma empresa de segurança, onde haviam sido encontrados alguns objetos abandonados. Durante o atendimento, o responsável pela empresa de segurança informou que, momentos antes, um homem havia furtado fiação elétrica de uma residência vizinha, apresentando imagens do sistema de monitoramento que permitiram identificar o autor das características físicas e vestimentas. A guarnição efetuou as diligências, o suspeito foi localizado nas proximidades, reconhecido pelo responsável da empresa e abordado pela guarnição. O autor do crime confessou, sim, ter praticado furto e que relatou ter vendido, sabe aonde? Em um ferro velho. Utilizou o dinheiro para comprar drogas. E aí eu pergunto para vocês, onde que foi a fiscalização? A polícia militar foi lá, e aí é uma questão que eu vou novamente questionar, é meu amigo, a gente tem um conhecimento, já jogou futebol juntos, contra. Ele é uma grande personalidade, um grande caráter, né? O Sargento Junei, comandante do destacamento aqui de Balneário Rui do Silva. Mas a gente precisa saber quais são os trabalhos que estão sendo realizados junto a esses órgãos, né? Essas empresas de reciclagem. Não é possível. A gente tem que ter uma parte
de fiscalização mais forte. Porque se não estamos coibindo aquele que rouba, ou melhor, aquele que furta a fiação elétrica, porque no final da matéria diz aqui, o material não foi recuperado, de acordo com a Polícia Militar. O criminoso de 22 anos já é conhecido da guarnição por outras ocorrências semelhantes. Ele foi preso em flagrante e vai voltar para a rua, isso é certo. E possivelmente já voltou e já voltou a cometer o delito, porque ele é um viciado em drogas. E ele furtou os fios, a fiação elétrica, para trocar por drogas, como diz a matéria. Só que aonde que a gente vai coibir? Não estamos conseguindo fazer isso com quem está furtando, que é difícil, não tem como. O que, que tem que ser feito? Aí tem que começar a coibir lá de quem está comprando. Saber de onde é que são esses processos, de onde é que vem, né? De onde é que vem esses materiais, de onde que eles estão adquirindo, de que maneira que chega, fazer operações nesses locais, né? Aqui diz na matéria Ferro Velho, mas tem outros locais que compram e revendem ou adquirem a reciclagem. E a gente sabe que o fio de cobre, né? O valor do cobre, ele é alto. E não só isso, sem contar as cercas de alumínio, coisas que são levadas, né? E que acontece muito, as pessoas furtam isso e vão trocar por dinheiro, e aí é irrisório, porque hoje você fazer uma cerca de alumínio, eu não tenho ideia, mas eu acredito que dependendo de uma cerca de alumínio, tamanho, com portão, entre outras coisas ali, com a lixeira, deve sair bem mais de R$5.000, né? E eu não tenho dúvidas que se eles arrancam um metro de cerca de alumínio, eles vão trocar por 20, 30 reais. Eles vão vender. E aí, minha gente, fica complicado de um trabalhador, né, ter que se dedicar, pagar todos os impostos que já tem que pagar, fazer um monte de coisa e ainda ter esse prejuízo no final. Aí não dá. Não tem condições e, infelizmente, é isso que tem acontecido muito. Então tem que ser feito o quê? Um trabalho de fiscalização dentro desses comércios que estão comprando, que estão adquirindo. Porque se não consegue pegar, ou até pega quem furta, mas ele volta para a rua e volta a furtar, então começa a fazer

operações dentro dos estabelecimentos que são responsáveis por essas compras. Porque tem quem compre. É a mesma coisa que entraram na sua casa, furtaram uma TV, ou entraram na casa do seu vizinho aí, no seu bairro, furtaram uma TV, e o camarada passou ali oferecendo uma TV por R$200, por R$100, e você vai lá, não, vou comprar. Tá aí, ó. Só que depois não dá pra reclamar, né? Lembre-se que aquilo que a gente planta, aquilo que a gente semeia, a gente colhe. Pode ser que depois, lá na frente, você venha a perder esse objeto ou, né, com uma outra situação que você acabou fazendo. Então, não compra. Cara, é produto de furto, é produto duvidoso. Tá? Não vai comprar, não compra. Não compra porque foi uma pessoa que, de repente, trabalhou, né? Uma pessoa que, às vezes, suor trabalhando todos os dias para ter um bem material, para comprar uma TV, uma máquina, um equipamento, alguma coisa. E aí você chega lá e compra aquele produto furtado achando que está se dando bem. Só momentaneamente. Não esqueçam, né? Não se deixe enganar, porque você não pode zombar de algumas coisas. Tudo que você semear e plantar, você também irá colher. Então não poderia deixar de falar sobre isso aí, porque é uma situação triste, né? E que tem acontecido muito. Essa é a parte importante. 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

Pessoal, vamos fazer o seguinte aí então. Você que está acompanhando aqui a gente, nós vamos falar da 33ª Festa do Peixe de Balneário Arroio do Silva. Além, obviamente, da 33ª Festa do Peixe de Balneário Arroio do Silva, né? Da escolha das soberanas, que foi a parte mais glamurosa da noite, nós não podemos deixar de falar que nós tivemos, então, a abertura oficial, tá? A 33ª Festa do Peixe teve início na noite de ontem, que começou agradável e depois terminou fria, né? Reuniu autoridades, lideranças e um grande público para a cerimônia oficial de abertura. E uma abertura que demorou um pouquinho para começar, mas foi rápida, muito legal. Parabéns aos organizadores da solenidade de abertura, parabéns ao prefeito, ao presidente da Câmara, que foram aqueles que utilizaram da palavra. A secretária de Turismo, Itaionara Reco, também teve a voz para poder falar ali, né, do seu trabalho, que é ela que é a comissão de frente, afinal de contas, a organização de turismo, entre outras coisas, parte ali da secretaria dela. Achei muito legal, uma dinâmica diferente, tá? Os representantes estaduais, aqueles que receberam o título de cidadão de Balneário Arroio do Silva, não botaram os pés na 33ª Festa do Peixe. Nem o ex-deputado Manuel Mota, nem o deputado Thiago Zilli, nem o deputado o Sargento Lima, e nem o deputado Zé Milton, que geralmente faz presença em todas as festas. Teve assessoria de alguns, mas eu, no meu ponto de vista, pelo menos aquele que recebeu o título de cidadão Arroio Silvense deveria estar presente ali no início da 33ª Festa do Peixe. Imprevisto todo mundo tem. Imprevistos de última hora, sabemos que acontece. Agora, se não teve imprevisto, a Festa do Peixe já sabia que iria acontecer, as pessoas já sabiam que iria acontecer essa festa há bastante tempo. Então, na agenda, já dá pra colocar ali, opa, eu quero ir lá prestigiar a Festa do Peixe. Não foi o que aconteceu. Faltou as autoridades e faltou, né, os cidadãos arroio silvenses que receberam o título. Porque muitos cidadãos comuns de Balneário Arroio do Silva estavam lá, passando frio, torcendo, querendo que a festa fosse boa, querendo que a festa fosse agradável, torcendo para o município. Estando lá, no frio, curtindo, acompanhando, muitos estiveram lá, as torcidas, né? Então, só que aqueles que são autoridades, e eu falei para vocês aqui que eu não gosto dessa situação, né, de conceder alguns títulos nesses momentos, né? Falei, aprovei o título de cidadão do ex-deputado Manuel Mota, e aí a gente entende, o deputado já tem 80 anos para cima, né? Não é tão simples sair e ficar à noite, no frio, essa outra coisa. Então, a gente pode até entender, né? Então, mas os outros deputados que ainda são deputados deveriam estar ali, né? Pelo menos o da nossa região aqui. Sei que o Sargento Lima, ele é lá de Joinville, região norte, né? Recebeu o título aí do Sargento Clailton. Mas, pelo menos o Thiago Zilli, eu acho que deveria estar. Essa é uma opinião minha. Eu não sei se todo mundo concorda, então. Mas as autoridades não marcaram presença a nível estadual. E é isso que eu digo. A festa já estava organizada há muito tempo. A agenda está ali. Já foi divulgado, o pessoal recebeu o convite, já poderia falar, opa, nessa quinta-feira, no dia 2 de julho, eu tenho um compromisso lá. Ainda mais que eu recebi um título de cidadão da cidade. Eu não sei se vocês concordam comigo nessa questão, mas eu acredito que cara, entre aspas, eu não vou colocar porque não é uma questão assim, mas é uma consideração, né, gente? O município recebe de braços abertos, dá um título de cidadão e, pô, a festa tradicional da cidade, eu vou lá marcar presença sim agora, né? Eu faço parte, eu sou... Enfim, vamos lá.
Gente, durante a solenidade, que foi realizada no palco principal do evento, o prefeito Jorge Luiz Freitas agradeceu o empenho de todos os envolvidos na organização da festa, a presença das autoridades e o prestígio da comunidade e dos visitantes. Esta festa é o resultado de trabalho e da dedicação de muitas pessoas. Agradeço a todos que contribuíram para que este evento acontecesse e convido a população e os visitantes para aproveitarem toda a programação, né? O prefeito declarando oficialmente aberta a 33ª edição. Falaram antes do prefeito, presidente do Legislativo Pedro Eugênio Coelho, representando os vereadores. E também foi utilizada a palavra da secretária de Turismo, Itaionara Reco, tá? Secretária de Turismo, Itaionara Reco, também utilizando aí a palavra, tá? Logo após a cerimônia, a atenção do público voltou para o momento mais aguardado da primeira noite, que é o concurso que definiu a corte da 33ª Festa do Peixe, a Festa do Peixe 2026. 13 candidatas desfilaram na passarela. Foi demoradinho, hein, gente? Foi demoradinho. Quando tiveram um número maior, assim, de meninas, principalmente nessa questão, né? Quando tiver um número maior de candidatas, eu acho que o desfile, principalmente aquela parada em frente aos jurados ali, pode ser o individual pode ser um pouquinho mais rápido, pouquinha coisa mais rápida para diminuir. Mas enfim, foi terminar a quase 11 horas da noite, né? O desfile. Mas tava muito legal, tava muito bom. Mesmo com frio, tava bom demais, né? Bom, as 13 meninas, ou as 13 mulheres jovens, né? Meninas jovens, eu acho que a que tinha mais idade foi a segunda princesa, com 23 anos, todas jovens, acabaram sendo avaliadas por 7 jurados, em meio à torcida, a animação do público também. Bom, a rainha foi eleita, então, a Rayane Florão Lorenzato, de 19 anos. A primeira princesa foi Camille Eduarda Baumert, de 20 anos, e a segunda princesa, a Tuânio Flacker Costa, de 23 anos. Elas receberam muitos presentes, né? Soberanas receberam a premiação em dinheiro da Quevex, 1.500

R$ 500 a rainha, R$ 1.000 a primeira princesa, R$ 500 a segunda princesa. Além disso, receberam presentes e vale-compras das lojas Bellona Center, da Emanuela Boutique, que é a esposa do meu amigo Pedrinho, vereador e presidente, Contemporânea Modas e Mar de Maria. Todas as candidatas receberam também um mimo da Ótica Imagem, da Flor em Caixa e ainda da Camex Presentes. A rainha da 32ª edição da Festa do Peixe, então, de 2025, a Sara Farias, a primeira princesa Letícia e a segunda princesa Caroline marcaram presença e passaram as coroas e faixas para as eleitas. As soberanas da edição anterior se despediram do público e receberam uma lembrança especial também da organização. Quem também marcou presença lá no palco foram as soberanas da terceira idade, que eu achei muito legal. A minha amiga, a Maria do Carmo Finger, a Dona Carminha, e as princesas Marione e Maria Luísa estiveram desfilando também. Comissão julgadora foi composta aí por Josiane Mesari Tramontin, primeira-dama do município de Ermo, Alexandro Bianchin, ou Bianchin, né? Lá do presidente da MESC, prefeito de São João do Sul. Aline dos Passos, gerente da Ortocons Incorporadora. Reuter Baltazar, influenciador digital. Caroline Martins, Miss Santa Catarina Petit 2026. E Miss Araranguá também, representante de Santa Catarina no concurso Miss Brasil Beauty 2016. Dirlene Costa, a segunda dama de Araranguá, e Everaldo Costa, Everaldo Silveira, jornalista do Enfoque Popular e Post TV. Tá? Também receberam. Bom, a programação continua. E a gente vai falar isso para vocês poderem aproveitar nesta, né, nesta sexta, no sábado e no domingo. A minha amiga Zena tá mandando o áudio aqui, daqui a pouco eu acompanho o áudio para ela. Né? Quem tá por aqui também, a Sueli Florão, falando: ah, não podemos esquecer que o Evandro estava na festa, também é pré-candidato. Sim, o Evandro estava lá, né? Ele foi inclusive anunciado, ele subiu ao palco, o ex-prefeito de Balneário Arroio do Silva, né? Que esteve lá presente e prestigiou a festa. Teria que prestigiar, né? Afinal de contas, ele é da cidade. Então, não tem como ser diferente, né? Tá ali junto, prestigiando. Bom, pessoal, agora, hoje, sexta-feira, vamos falar da programação? Então, quem quiser já almoçar, quem quiser comer um peixinho lá, a partir das 11 horas da manhã tem a abertura da Praça Gastronômica. Agora, a partir das 10 horas da manhã, começa, então, a abertura do pavilhão da Feira de Negócios, do peixe, do mel, das exposições. Ao meio-dia tem música na praça, com Fidelis Trio. Aí nós temos às 2 da tarde, pessoal da terceira idade aí, né? Vai se aquecer dançando bastante lá na quadra central, no baile regional do grupo de idosos. 2 da tarde, tá, gente? Música na praça às 19 horas com Samba Mil, Ulisses e Banda Samba Mil. 20 horas e 30 minutos tem Hugo Oliveira e Banda. E às 10 da noite tem Cleiton e Camargo. Amanhã, sexta-feira. Ou melhor, hoje, sexta-feira. Amanhã, sabadão, às 10 da manhã, tem um encontro, o 5º Moto Peixe, né? Um encontro de motos ali, o pessoal se reunindo. Aí tem na Praça da Terceira Idade, um pouquinho mais cedo, vôlei de praia masculino e feminino. Tem a abertura da Praça Gastronômica. Tem a música na praça. Tem as apresentações culturais a partir da 1 hora da tarde. Então, toda a linha que a gente pode destacar aí das crianças, né? O trabalho que é desenvolvido dentro das escolas, dentro dos centros de educação infantil, outras apresentações que fazem parte, né, já das apresentações culturais, vai acontecer amanhã a partir da 1 hora da tarde, 1:30 por aí, tá? Um pouco antes, na Praça de Alimentação, tem o meu amigo Rafa Show e a Banda do Poder fazendo aquele samba bem legal ao meio-dia pro pessoal comer aquele peixinho, tá? Depois tem música na praça com Mistura Fina, que faz um espetáculo maravilhoso. No palco alternativo, palco 2, 9 da noite, amanhã, tem Agora é Samba. Às 10:30 da noite tem Bia Sossec. E depois ainda segue com Andy e Banda Torres. E aí o domingo é o auge da festa, né, pessoal? Nós vamos ter aí, então, o encontro de carros antigos, o Old Car
Festa do Peixe,

Vamos ter aí também a abertura da praça gastronômica. Tem música na praça, aquela coisa toda. Até às 5 horas da tarde tem música. Depois, para a música e vem o quê? Vem aquela parte que a gente destaca, então, que é o jogo da seleção brasileira no telão. E aí você já pode se programar, porque a partir das 19 horas já vai ter aí, então, o show nacional com Samuel Rosa, que é o ex-vocalista do Skank. Toda a programação você confere nas nossas redes sociais, Facebook, no Instagram, no Facebook e Instagram da Prefeitura também. Então, a gente vai convidando você para poder participar da 33ª Festa do Peixe. Um pouquinho só, né? Vai um pouquinho à tarde lá, se tá muito frio à noite não consegue ir. Mas dá uma passadinha, vai lá prestigiar, vai lá conhecer, bate foto, marca o pessoal, marca o Arroio do Silva, marca a nós também aqui da Verdes Mares FM, quando você tiver aí, não só nas festas. Uma coisa que eu quero falar pra vocês, né? Você que não nos segue ainda, principalmente no Instagram, no Facebook, se você precisa aí de alguma situação, tem alguma situação que precisa ser comentada, mas alguma situação que seja fundamental, né? Fundamentada em especial. Se você tem alguma situação que está acontecendo no dia a dia, precisa de alguma atenção aí na sua rua, uma situação que aconteceu muitas vezes na área da saúde, obras, enfim, né? Ou você quer compartilhar alguma coisa com a gente, pode marcar a gente também no nosso Instagram. E a gente vai entrar em contato, a gente vai comentar aqui na rádio, a gente vai tentar ajudar para sanar esse problema. Quando eu falo tentar ajudar, não somos nós que vamos resolver a situação. Nós vamos tentar conversar com os responsáveis que trabalham no órgão administrativo, que é a prefeitura. E aí tentamos falar também com o prefeito para tentar resolver esse problema. Tá? Então é por isso que a gente quer que você marque. Então marca nós, vai na Festa do Peixe. Hoje, final de semana, é pra gente, né, mostrar a festa da nossa cidade. Então vai lá, bate uma foto, registra o momento, fala aquele momento bem legal ali que você tá lá, né, curtindo as apresentações infantis. Você tá lá, quer marcar o pessoal, boa, tô com uma pizza aqui deliciosa de peixe, tô comendo lá no check-in lá um hambúrguer de peixe. Tem o peixe no abacaxi também lá na check-in, praça de alimentação, que fica ali também na praça, dentro da praça gastronômica da festa. Então, vamos lá, vai com teu filho, vai com a tua filha, vai com o neto, vai com a família, vai sozinho, vai sozinha, mas marca, bate foto, marca a prefeitura, marca as redes sociais do Arroio do Silva, aqui da Verdes Mares FM, no Instagram. Eu tenho certeza que vai ser muito legal e nós vamos ter o prazer de compartilhar esses momentos que vocês também estão vivendo dentro do Balneário Arroio do Silva, tá certo? Convite feito, seguimos por aqui, nós estaremos sempre trazendo mais informações, a gente vai estar sempre passando por lá. Fique ligado também nas nossas redes sociais, tanto o Facebook quanto o Instagram, que a gente faz lives para mostrar um pouquinho, tem as apresentações culturais que a gente quer destacar. Então tem muita coisa bacana na 33ª Festa do Peixe. E não adianta dizer, poxa, não fui o ano passado, tem a oportunidade de ir nesse ano. Se passar, só o ano que vem de novo, né, gente?

0: Muito bem, olha pessoal, vamos finalizando por aqui, 9h51. É, quem tá mandando bom dia aqui pra nós, passando para desejar, mesmo que atrasado, um feliz aniversário pra tia Vera Lúcia. A Márcia Cristina tá falando aqui, ontem, no dia 2, ela completou mais um ano de vida, desejando tudo de melhor na vida dela. Ela fala aqui que te amo, tia. Se possível, a gente toca um feliz aniversário depois. Tá mandando um beijo aí os sobrinhos, a Márcia, Valentini, Micael e Yuri Elvis. Um abraço a todos aqui da rádio. Obrigado, então, a Vera Lúcia, que era aniversariante de ontem. O pessoal mandando um abraço hoje. A gente está mandando aquele abraço, aquele alô especial. Vamos fazer o seguinte, finalizamos a nossa semana, finalizamos o nosso Cidade Alerta de hoje. Vai ter o Bom Dia Cidade, nós vamos falar e trazer aqui para vocês então a nossa mensagem da manhã, retornando com a previsão do tempo que a gente já trouxe em destaques no começo do programa, e ainda tem as curiosidades do dia. Tudo isso aqui com vocês na Verdes Mares FM. Então vamos fazer o seguinte, nós vamos fazer um intervalinho e na sequência nós estamos de volta com a continuidade do nosso programa 9h52 agora.
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Alô, minha gente, muito bom dia, muito obrigado pelo carinho da sua companhia. Estamos chegando por aqui, então, nesta manhã maravilhosa. Isso! Claro que é maravilhosa, tá friozinho, tem um ventinho que parece que tá deixando ainda mais frio, né? Mas é maravilhosa e nós já estamos aqui na primeira sexta-feira. Primeira sexta-feira que a gente traz aqui pra vocês, então, do mês, né? De julho de 2026. Primeiro, 3 de julho, nós estamos aí em sexta-feira de Festa do Peixe, aqui em Balneário Arroio do Silva, e a gente vai fazer um apanhado aqui com todos vocês, meus amigos e minhas amigas. Obrigado pelo carinho, pela participação, né? Daqui a pouco tem a nossa mensagem aqui para colocarmos em ordem, né? Colocarmos em ordem um pouquinho da nossa vida. Entender que algumas coisas na nossa vida nós não podemos nos enganar, não. Que vai ser bem legal. Tenho certeza que você vai gostar hoje da nossa mensagem e até para você refletir um pouco. Às vezes a nossa mensagem, claro, eu sempre falo, não é autoajuda, é uma ajuda do alto, porque vem com a palavra de Deus, mas é para reflexão, para refletir. Tá? E isso vale para nossa vida por completo. Aguarde aí, são exatamente agora 10 horas da manhã, nós estamos neste momento com a temperatura na casa dos 10 graus, segue frio aqui no Arroio do Silva, segue um dia gelado e daqui a pouco a gente vai falar aí das curiosidades, aliás, da previsão do tempo em nome de Laboratórios Bioanálises, que chega com análises clínicas de excelência. 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Já vamos estar falando aqui com vocês, tá certo, minha gente? 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

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Já já tem curiosidades do dia. Bom, a gente vai trazer aqui a nossa mensagem de hoje, então, né? A minha amiga Clair Amarante está falando aqui, está frio de renguear Cusco, como diz no Rio Grande do Sul. É verdade, está frio mesmo, né? Bom, eu sempre gosto de brincar que o pessoal fala, tem muitas pessoas que dizem, não, frio é psicológico, né? Então, eu tô com o meu psicológico aqui, que nenhum psicólogo vai conseguir, e nem medicamentos para melhorar o meu psicólogo, o meu psicológico vai ajudar. Porque, olha, eu tô com frio mesmo, hein, gente? Tô com meus dedinhos aqui gelados hoje, aqui na Verdes Mares FM. Então, meu psicológico está muito abalado. Se frio é psicológico, olha, estou realmente bastante abalado com o meu psicológico. Mas vamos lá, então. Vamos trazer a nossa mensagem de hoje, tá, pessoal? Nós vamos trazer a mensagem desta manhã de sexta-feira. Vamos nessa, então? Gente, vou chegar com a mensagem desta sexta-feira falando que precisamos aprender um pouco mais de Deus. Sim, isso é para a nossa vida. Sabe por que eu quero começar assim? Porque alguns dias atrás, uma pessoa veio falar comigo e me falou assim, Evandro, depois que eu acompanhei algumas mensagens, aqueles momentos positivos que você fala, algumas reflexões, eu comecei a buscar mais a Deus, eu comecei a orar mais a Deus, eu comecei a focar mais. Mas eu quero te dizer que parece que a minha vida deu uma mudada. E aí eu perguntei, né? Fiquei surpreso. Bom, mas essa mudança foi, né, melhor? Você gostou? Não, parece que estou tendo mais dificuldades em algumas coisas e tal. Bom, a gente tem que aprender mais de Deus em algumas coisas. A gente sabe que Deus cuida de nós. Mas também nós temos que entender que antes de buscar a Deus, antes de colocar a nossa confiança no Senhor, como eu falei aqui durante a nossa semana, entrega o teu caminho ao Senhor, confia nele que no mais ele tudo fará, nós temos que entender que algumas coisas nós fizemos antes de buscar a Deus. E a gente tem que dizer exatamente como diz a palavra de Gálatas, capítulo 6, no versículo 7, né? Não se deixe enganar, não se engane, de Deus não se zomba, pois o que o ser humano semear, aquilo que ele plantar, isso também colherá. Dentro disso, existe uma situação muito clara. Antes de nós buscarmos a Deus, antes de nós colocarmos a nossa confiança, começar a orar, fazer, e obviamente aí vem uma outra questão, porque enquanto está tudo numa prisão sem grades, o inimigo não vai te atormentar. A partir do momento que você busca a Deus, que você sai daquela situação que não agradava a Deus, e você começa a agradar o Senhor, o inimigo vai se desagradar. E aí ele vai querer que as coisas não deem certo, ele vai querer te atentar, te prejudicar, para você pensar dessa maneira. Poxa, mas antes estava tudo bem? Eu comecei a buscar a Deus e agora está tudo errado? Está cada vez mais pressionado? Está cada vez mais difícil? Lembre-se, antes de buscarmos a Deus, nós também temos uma vida. E nós plantamos algumas coisas. E essas coisas, mesmo estando orando, confiando, entregando a Deus, nós vamos colher. Então você tem que fazer uma análise do que você plantou num determinado tempo e o que você está colhendo.
Não podemos zombar de Deus. Deus não se engana. E não é nenhuma questão que estou falando aqui para vocês que Deus seja castigador, que seja um Deus que castiga. Não, de modo algum. É uma lei natural do plantio e da colheita que a gente sabe. E a vida sempre nos devolve exatamente o quê? As energias que plantamos, as intenções que temos, as atitudes que escolhemos plantar e colher. Então, isso faz sentido na nossa vida diária, nas nossas escolhas. E é por isso que eu digo, para isso, nós precisamos aprender mais do Senhor, aprender mais de Deus, aprender um pouco aqui, um pouco ali, mas a palavra de Deus, porque a gente vai ter momentos difíceis na nossa vida em que nós estamos colhendo aquilo que plantamos, mas nós não podemos negar que Deus cuida de cada um de nós. Cuida de mim, cuida de você, Deus cuida de todos nós. Só que a nossa colheita, ela será feita, né, a partir do que a gente plantou. Bom dia e uma ótima sexta-feira.

muitas vezes algumas portas irão se fechar na nossa vida, né? Mas tem portas maravilhosas que Deus vai abrir com certeza. Mas nós precisamos aprender mais de Deus. Ele cuida de nós. Ele cuida de mim, Ele cuida de você. E a gente pode saber que sim, Deus cuida da gente. Só que muitas vezes nós não conseguimos entender esse cuidado. Só que a palavra de Deus, ela não nos engana. E o Deus que fala através da sua palavra com a gente, Ele não é homem para que minta, nem filho de homem para que se arrependa. Acaso Deus fala e deixa de cumprir? Acaso Deus promete e deixa de agir? Claro que não. A palavra de Deus, ela é de sabedoria, ela traz informações para todas as áreas da nossa vida. Se nós pegarmos e começarmos a nos dedicar um pouco mais a conhecer a palavra do Senhor, nós vamos ver que a palavra de Deus nos dá orientação na parte da família, nas finanças, dá na parte também de saúde, como nos alimentarmos, cuidarmos do nosso corpo, porque é o templo do Senhor, do Espírito Santo de Deus. Então Deus tem cuidado de nós. Só que nós temos que entender que esses cuidados, em algum momento, eles serão transformados naquilo que a gente está plantando. Se nós plantamos durante muito tempo, se nós plantamos, né, discórdias, brigas, invejas, uma hora nós vamos colher isso aí. Não tem. Enquanto está tudo calmo, que nós não estamos buscando a Deus com o nosso coração, não estamos entregando o nosso caminho a Deus mesmo, está tudo certo. O inimigo está contente com o que você está fazendo. É, o inimigo está contente porque você está fazendo aquilo que ele quer. Criar intrigas, plantar ventania, tempestades, brigas, discussões, é isso que o inimigo quer, mas isso não agrada a Deus, isso é um fato. Só que nós também não podemos esquecer que essa palavra de Gálatas, no capítulo 6, no versículo 7, fala muito sobre isso. Não se engane, não se deixe enganar, você tem que entender, você não pode se enganar, de Deus não se zomba. Você pode estar dando risada de alguém da tua família, de algum colega, de algum vizinho. Você pode até estar dando risada da desgraça de alguma pessoa que você, por um motivo ou outro, por não conhecer, não ter intimidade, não está nesse momento comemorando a derrota, a queda. Porque isso acontece muito. Tem muitas pessoas que torcem contra nós, em silêncio. Que se acontecer alguma coisa, eles vão estar dando risada por dentro. E são pouquíssimas as pessoas que torcem de coração para que as coisas deem certo para nós, que cada vez mais estejamos crescendo, que estamos buscando. Mas é isso que a gente pode até zombar das pessoas, mas de Deus não se zomba, pois aquilo que semeamos, iremos colher. Aquilo que o ser humano, a palavra diz, aquilo que o homem, porque utilizava muito a palavra de homem antigamente, mas eu gosto de frisar nesse tempo moderno, aquilo que o ser humano, aquilo que o homem ou a mulher, aquilo que o jovem, o senhor, a senhora de meia idade, plantar, é isso que ele também colherá. Então a gente não pode zombar de Deus. A gente acredita que muitas vezes estamos de uma maneira buscando a Deus, que agora não, agora, pô, não, a minha vida antes era uma situação, já era boa, mas agora que eu tô buscando a Deus, agora vai ser melhor ainda. Gente, o inimigo não vai deixar você buscar a Deus com tanta facilidade, porque ele sabe que não quer perder, né? Não quer perder, não quer aumentar o exército de Deus. Ele não quer. E aí tem uma outra situação. O que você fez ao longo da tua vida? Quais foram as sementes que você plantou? Eu não tenho dúvida que Deus cuida de nós. Deus nos protege até mesmo quando estamos distantes dEle. Ele segue nos cuidando, cuidando da nossa família, nos dando oportunidades. Só que tem algumas coisas que a gente não vai poder zombar de Deus. Não vamos nos enganar. Nós temos que ser realistas e essa mensagem dói. Essa mensagem dói porque às vezes você tá colhendo, tá buscando a Deus, tá orando, tá falando com o Senhor, tá entregando o teu caminho, mas tá colhendo algumas coisas que você plantou. E tem o ditado, né? Quem planta, colhe. E aqueles que plantam vento,
vão colher tempestades. Agora, aqueles que plantam o cuidado, o amor, a dedicação, a harmonia, a sabedoria, vão colher coisas boas também, gente. O tempo de colheita, ele demora também, mas ele vai chegar. E é tanto para as coisas que eu plantei que desagradaram a Deus e eu vou colher, quanto as coisas boas que agradaram a Deus que eu vou colher também. Mas tem o tempo para colher. Comece hoje mesmo com uma pequena semente na sua casa aí. Um desafio que eu quero fazer para você. Coloque uma pequena semente de uma árvore frutífera. Comece num vasinho pequeno. Para você começar a pensar quanto tempo essa pequena semente vai dar frutos. Aí tem mais outra coisa ainda, tá? Tem mais uma outra situação que eu ainda quero falar para você. Quanto cuidado, quanta dedicação. Ir lá, molhar a plantinha, molhar, cuidar, botar adubo, né? Cuidar dos bichos para não estragarem. Depois de muito tempo, você vai conseguir colher. E na nossa vida com Deus também é assim. Às vezes nós estamos plantando coisas que não são tão boas assim, que desagradam ao Senhor, mas uma hora a conta chega. E nós vamos colher. Só que daí depois que a gente colhe aquilo que a gente plantou, nós começamos a semear outras coisas boas que agradam a Deus. E que nós vamos colher também. Só que tem o tempo da colheita. E nós temos que entender que Deus cuida de nós, mas nós temos as nossas responsabilidades. Deus cuida de você. Deus cuida de mim. Na sombra de suas asas.

pode deixar de lembrar que nós temos responsabilidades. Então anote esse versículo aí para você levar com você. Sempre que você for fazer alguma coisa, sempre que você for semear algo, tá? Gálatas capítulo 6, versículo 7. Não se deixe enganar. De Deus não se zomba, não engana. Deus não se engana, pois o que o homem, o ser humano plantar, isso também ele colherá. E é um fato certo que a gente traz aqui para você. Bom dia e uma abençoada sexta-feira de reflexão para vocês.

E quanto aos cuidados de Deus, nós não podemos negar, né, gente? Nós não podemos ter dúvidas que Deus cuida de cada um de nós. Como diz o Salmo 91, aquele que habita no esconderijo do Altíssimo e descansa à sombra do Onipotente, está protegido. É, pois Deus nos cobrirá com suas penas, debaixo de suas asas. Deus cuida, sim, de cada um de nós, mas nós também temos as nossas responsabilidades. Nós temos também as nossas obrigações e nós temos a nossa colheita, não adianta. E aí, o que você tem feito? O que você tem plantado? Como eu falei, né? Tem muitas pessoas que estão muitas vezes próximos da gente, ou até distante mesmo, que estão sempre nos observando. Sempre, sempre. E aí, quando você tá lá pequenino, que você tá começando algumas coisas, ninguém te olha, ninguém se importa, só diz assim, ah, coisa pequena, não vai passar disso e tal, ninguém te dá. Aí vai crescendo, daí daqui a pouco, quando você chega num patamar, num padrão, numa altura, o pessoal tá doido pra pegar um machado e cortar a árvore pra te derrubar. Mesmo sem te conhecer, sem saber o que você faz, sem saber quem você é, sem saber do teu esforço, eles querem apenas ver e se alegrar com a tua derrota, com a tua queda, com o teu sofrimento. Isso é fato. Pode ser gente da tua família. Isso. Parentes, porque família é diferente, família é aquela que está dentro de casa, né? Mas os parentes que são mais longe, né? Que estão mais distantes, tem parentes distantes, eles querem isso também. Até mesmo pessoas que você acredita que são seus amigos, torcem muitas vezes para a tua queda, para depois falar, ah, viu lá, ó, aquele cara lá era um arrogante, aquela mulher lá era uma arrogante, mas nem te conhecia, nem sabia quem era você. Só que é isso que eu falo, o que você tem feito? Você tem torcido, né, para que as pessoas se deem bem, né? Você tem plantado harmonia, você tem plantado sabedoria, você tem plantado algumas coisas importantes assim, ou você tem plantado isso? Discórdia, inveja, intriga, brigas, e as brigas até mesmo dentro de casa. Então nós sabemos que Deus cuida de nós. Na sombra de suas asas nós estaremos protegidos. Só que nós temos a nossa colheita daquilo que semeamos. E não adianta dizer, ai, porque Deus é castigador, Deus, ele castiga. Não, não estou falando de Deus que castiga, não. A lei natural da vida, que a Bíblia, que a palavra de Deus nos orienta também. Como eu falei, quando nós buscamos ao Senhor, não é apenas em oração, é também tentar aprender com a palavra de Deus, que traz significados para a nossa vida familiar, para a nossa vida pessoal, para a nossa empresa, para o nosso trabalho, para a nossa vida financeira, para a nossa saúde, tantos e tantos cuidados que tem ali, que são milenares. E quando nós buscamos a Deus, né, nós temos que entender que isso é importante, mas tem a lei natural. Tem pessoas que colocam o universo, tem a lei do universo, né? É a lei natural do plantio e da colheita. Se você hoje fizer um desafio, e eu faço um desafio para você, eu sei que tem muitas pessoas que gostam de trabalhar com essa parte de plantações, terra, né? Tem as suas hortas aí, tal. Tem alguns itens, alguns produtos que, né? Algumas árvores, plantas que crescem um pouco mais rápido. Mas vai lá, pega uma semente, começa pela semente, não começa com aquela já crescida. Pega a semente, bota num potinho lá, começa a cuidar, começa a regar.

0: regar, começa a fazer o cuidado que precisa ser feito. Depois você planta, né? Transfere para a terra, para pegar raiz mesmo. E aí você me diz quanto tempo de hoje, metade do ano de 2026, quanto tempo depois, se Deus nos der vida e nós estivermos aqui, você pode me encontrar e falar: Evandro, aquela mensagem que você falou uma vez, eu fiz, né? E demorou 5 anos, 6 anos para eu colher o fruto. A nossa vida não é diferente. Não vai ser diferente. Nós não estamos sozinhos. Deus está cuidando da gente, Deus está nos abençoando, mas nós temos que colher aquilo que plantamos. E se você plantou algum tempo atrás muita discórdia, você vai colher. E se você agora começou a plantar coisas boas, harmonia, palavras doces, coisas graciosas que agradam a Deus, você também vai colher, só que tem o tempo. Então é por isso que eu falo para vocês, é importante a gente ter a escolha das sementes que iremos plantar. E o tradicional do nosso... isso não é nem bíblico, né? Isso a gente pode dizer, mas foi tirado do contexto bíblico. A gente pode dizer, né, que quem planta tempestade colhe ventania, ou quem planta ventania colhe tempestade, não tem. Não tem como ser diferente. Então é interessante a gente destacar isso. Nós não andamos sozinhos. Deus cuida da gente, cuida de você, cuida da tua família, cuida da tua empresa, cuida da tua vida. E tenho certeza disso, eu não tenho como dizer. Mas a partir do momento que você buscar a Deus, tem duas situações. Você colher aquilo que você plantou antes de estar entregando teu caminho ao Senhor, que vai ter que vir, não tem, né? E pode causar sofrimentos, dependendo daquilo que você plantou. E o inimigo também não vai querer te deixar em paz, confortável, né? Porque ele não quer perder aquele que estava, né? E não quer perder, não quer aumentar o exército de Deus que a gente fala. Então, é importante a gente falar sobre isso, tá? E a partir do momento que você começar a plantar também coisas boas, você vai colher isso aí também, tá? Então é por isso que a gente tem que aprender mais de Deus. É preciso tomar outras decisões, é preciso saber que existe um alguém que nos ajuda. A gente sabe que tem uma porta que fecha, uma porta que aperta, mas depois tem uma porta que se abre, outras portas se abrem em vários lugares. É por isso que nós temos que aprender um pouco mais de Deus. E não falar que Deus é castigador. Não colocar a culpa em Deus das nossas consequências, gente. Uma das grandes verdades espirituais é este livro de Gálatas, no capítulo 6, no versículo 7. Isso aí nos lembra que toda ação tem uma consequência. Só que daí depois a gente quer colocar a culpa em quem? Deus agora tá me castigando. Deus tá te castigando? Não, Deus tá te cuidando, mas também tá te ensinando. Pra você lembrar, opa, o que que eu plantei lá atrás que eu tô colhendo agora, né? Por que que eu tô colhendo isso? Porque eu plantei alguma coisa pra isso acontecer. E depois, no futuro, quando você começar a plantar as coisas doces, que eu gosto de falar isso, porque as coisas de Deus são doces, são maravilhosas. A palavra de Deus é o mel, é um favo de mel maravilhoso. Aí depois a gente começa a plantar e colher as coisas doces também. Quem planta o amargo vai colher o fel. Quem planta o doce vai colher o mel. Tem como ser diferente. Bom dia, gente. 10h26, então. É uma mensagem hoje mais reflexiva mesmo, tá? Pra você dar aquela paradinha, aquela pausa, criar aquele momento especial e lembrar: poxa, essa daí agora me atacou, hein? Essa daí me fez pensar diferente. Essa daí acabou me trazendo, né, uma oportunidade de que a gente acaba destacando aqui, de reflexão. E é isso que muitas vezes nós queremos, né? Não é uma autoajuda, é uma ajuda do alto, mas com a palavra de Deus. E principalmente para você lembrar, né, e saber refletir. Porque não adianta. Eu gosto e falo desse... E eu tento sempre lembrar desse versículo, que ele é maravilhoso, né? Gálatas, o livro de Gálatas, já no Novo Testamento, no capítulo 6 e no versículo 7. Não se deixem enganar, de Deus não se zomba. Não tem como zombar de Deus, não tem como enganar a Deus, pois aquilo que semeamos também iremos colher. E a gente vai chegando por aqui, então, nesta manhã maravilhosa de sexta-feira. E eu desejo uma especial sexta-feira, né? É a primeira do mês e nós vamos juntos, agora já na metade do ano, literalmente, começando a metade do ano de 2026. E você que tá com a gente, muito obrigado pelo carinho da companhia. Preste atenção, Deus cuida de você, da tua família, da tua vida, mas você precisa cuidar daquilo que você está plantando para saber o que, que você vai colher, tá? É isso que nós temos para falar aqui. Obrigado pelo carinho, mandando bom dia para quem está acompanhando a gente. A minha amiga Rosi está mandando o seu bom dia aqui para nós. Quem também está ligado aqui é o Adriano do Uber, está mandando bom dia aqui para a gente. Quem também está mandando bom dia aqui é a minha amiga Clair, lá da Toca dos Salvados. Linda reflexão. Obrigado por propagar a palavra de uma maneira que toca o nosso coração. Deus te abençoe. Obrigado, minha querida. Beijo no coração. Eu sei, a gente agradece aí, né? Mas tudo seja para glorificar e que as pessoas busquem cada vez mais, porque pode ser, como eu sempre gosto de falar, eu estou aqui, não estou apenas só na rádio, estou aqui de passagem na vida, e pode ser que algum dia, e isso vai acontecer, vai chegar, ou que eu não esteja mais aqui na rádio, ou que eu não esteja mais entre nós, e nós temos que entender que isso é um fato, uma realidade, né? E aí, minha gente, é o trabalho de busca de cada um, a busca espiritual, que cada um busque mais a Deus, que cada um busque mais ao Senhor, sem, né? Claro que a gente faz esse incentivo aqui todas as manhãs, e que às vezes não é tão fácil fazer todas as mensagens, mas é uma busca pessoal. Lembra? A plantação, aquilo que você está semeando, é uma busca, é uma plantação. Então você planta para você colher. Muito obrigado pelo carinho da sua companhia. Nós vamos chegando com música e a gente volta já já com a previsão do tempo, tá?
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0: Vamos de sexta-feira, então? Sexta-feira, sua linda! Alex e Ronaldo, vem com a gente nessa manhã de sexta-feira, primeira do mês de julho.

0: Isso mesmo, é isso. Então tá bom, então, fim de semana começou. E começou pra você aí com um final de semana diferente aqui no Arroio do Silva. São mais 3 dias de festa, hoje, amanhã e também no domingo. E é por isso que a gente convida você pra dar um pulinho na 33ª Festa do Peixe. 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Dá uma passadinha lá e aproveite. 10 horas e 33 minutinhos, em nome de Laboratórios Bioanálises, nós vamos trazer novamente, então, a previsão do tempo que falamos com a Gilsânia Cruz. Vamos conferir como é que ficou a previsão do tempo, então, para esta sexta-feira e final de semana também, gente? Meus amigos e minhas amigas, vamos conferir a previsão do tempo, então, desta sexta-feira e também para o final de semana. Mais uma vez, quem gentilmente nos atende é a Gilsânia, meteorologista da Epagri-Sirã, para falar a previsão do tempo para vocês desta sexta-feira. Gilsânia, minha amiga, bom dia, tudo bem contigo aí, então?
1: Tudo bem, bom dia a você, bom dia a todos, tudo bem.
0: Muito bem, tá tudo ótimo também, graças a Deus. Estamos começando aqui uma sexta-feira exatamente como você falou. O sol já tá querendo timidamente aparecer, esfriou e o vento sul soprando forte, né, Gilsânia?
1: Isso aí mesmo, né? Então, a previsão é de diminuição cada vez mais das nuvens, né? Nas próximas horas, sol aparecendo para vocês. E as temperaturas baixas, né? Elas não vão ter como subir muito. Mesmo com a presença do sol, nós estamos com o avanço de uma massa de ar frio de origem polar, então não tem como. A máxima de hoje aí na região, ela deve ficar perto dos 14 graus e a nossa mínima vai ocorrer à noite. Então, à noite vai estar mais frio que agora de manhã, né? Então, previsão ali de 4, 6 graus no período da noite aí na região. E o vento, ele também diminui ao longo do dia, ele é mais forte agora pela manhã e depois ele já diminui um pouco, assim, ainda bem, né, porque senão dá uma sensação ainda de mais frio
0: com
1: o vento forte, né. Isso. E ali no sábado, a massa já sobre o nosso estado, então tempo estável, um dia ensolarado, poucas nuvens e frio também, amanhecendo com temperaturas aí para vocês entre 3, 4 graus a previsão e durante a tarde em torno dos 16, né? Uhum. E aí no domingo, como eu já comentava ontem, ele tem ainda abertura de sol, mas ele vai ter aumento das nuvens em relação ao sábado.
0: Certo.
1: E diminuição um pouquinho do frio também ali no domingo.
0: Uhum. Mas não tem previsão de chuva no domingo, né, Gilsânia?
1: Não tem nada significativo ainda, é só um aumento das nuvens mesmo que a gente observa, pelo menos por enquanto.
0: Você falava que daí na semana que vem já teria de novo uma possibilidade?
1: Isso, aí nós temos frente fria passando na segunda-feira, né? E aí a gente tem novamente a condição de mudança com chuva ali e na sequência outra massa de ar frio. Mas não é, essa frente que passa... Ela tem uma perspectiva ali de passar na segunda, provocar chuva, né? E na terça a gente já tem outra massa de ar frio atuando. Então, não é de ficar assim como nós tivemos essa semana com mais dias com persistência de chuva, né? Tem a passagem dela, tem a chuva, tem o risco do temporal, mas na sequência tem a melhora na condição do tempo já.
0: Certo. Pra gente finalizar, hoje de manhã fui cedinho lá pra dar uma olhadinha, o mar já tava bem agitado, a previsão era essa também, né, Gilsânia?
1: Era essa e é pra ter ondas aí de 3 a 3 metros e meio hoje aí na região de vocês. Tem risco para ocorrência de ressaca, né? E amanhã ela tende a diminuir um pouquinho, assim, para 2,5, 3, mas ainda tem condições para ocorrência de ressaca. Então, hoje e amanhã, desfavorável para navegação e atividades de pesca e depois, domingo, já começa a ficar mais tranquilo.
0: No resumo de tudo, tempo firme no final de semana, mais frio, isso?
1: É, tempo mais firme e frio, exatamente.
0: Muito bem, tá aí a Gilsânia, então, trazendo as informações. Final de semana vai ser tempo firme, tempo com sol e as temperaturas mais geladas, como a gente acabou de falar aqui com vocês, tá ok? 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Posso tocar uma do pessoal que vai estar hoje aí, a dupla que está hoje aqui no Balneário Arroio do Silva, depois eu toco uma que a minha amiga Clair Amarante está pedindo aí com a Bia Sossec. E a gente toca primeiro com Cleiton e Camargo.
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Ação nacional é a atração principal desta sexta-feira, Cleiton e Camargo. Vamos conferir com a gente? Dentre tantos sucessos, um é desse aqui também, tá?

0: o Cleiton e Camargo, aqui pra você curtir com a gente, hoje, ao vivo, aqui na 33ª Festa do Peixe, tá aí o convite, então, quem quiser participar, né, gente, vai poder conferir aí quando um grande amor se faz, não só esse, né, além de tantos e tantos outros sucessos, com certeza aí, né, o irmão do Zezé, o Camargo, vai estar fazendo sucessos do Zezé também. Então são muitas e muitas músicas que a gente vai trazendo aqui em destaque para vocês conferirem aqui na 87.9. Deixa eu fazer o seguinte, eu quero fazer um intervalinho e daqui a pouquinho nós estaremos de volta então com a continuidade do nosso programa, tá certo? Aguarde aí, o intervalo é rápido e a gente volta já já com vocês.
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3: É isso, minha gente. Estamos de volta, então, aqui nesta sexta-feira, 12 minutinhos, faltando para as 11 horas da manhã. 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Deixa eu mandar um bom dia ali pra minha gurizada que tá ligado com a gente, meu amigo, o Jackson e todo o pessoal lá da mecânica do Alemão, né? Não podemos esquecer lá, os amigos estão sempre com o radinho ligado. Meu amigo Alemão, a minha amiga, a Nelly e a família toda lá, né? A família toda acompanhando a Verdes Mares FM.

0: 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Olha, que alegria! Bom dia, dona Daniela, tudo bem contigo?
1: Muito bom dia.
0: Tudo certo?
1: Tudo certinho.
0: Tá tranquila? Tá sossegada?
1: Tudo. Dormiu senhor, bem? Senhor, tá bem?
0: Eu estou ótimo, graças a Deus.
1: Não aparenta.
0: Não aparenta?
1: Uma voz meio rouca, o friozinho pegou?
0: O friozinho pegou, né? Mas é que nós estamos falando aqui já desde as 6:30 da manhã, também tem, né? E é sexta-feira. Então, convenhamos.
1: Eu acho que é Miguel.
0: Ontem tivemos que falar um pouquinho também lá na festa do peixe, aquela coisa toda, mas eu acho que é o frio. Acho que
1: é o frio.
0: Tanto que eu vim com um agasalhado, com o meu pescoço um pouquinho mais agasalhado aqui, né? Então, como é que estamos?
1: Estamos bem.
0: Amanheceu gelado com frio ou não? Tá tudo certo.
1: Frio.
0: Frio, né?
1: Muito
0: frio,
1: vento.
0: Tá gelado demais, né? Ô, barbaridade. Bom, daqui a pouquinho a Dani tá chegando. Tem curiosidades hoje, Dani?
1: Temos curiosidades
0: e
1: hoje.
0: E a gente vai falar daqui a pouquinho pra vocês aí, os nossos parceiros, os nossos colaboradores. O que você quer destacar hoje? Não, hoje o pessoal que vai na festa do peixe já passa lá na check-in, já saboreia aqueles frutos do mar que estão deliciosos, né?
1: Exatamente. Vai lá, dá uma conferida na festa do peixe, vê os shows à noite, as atrações. Hoje, para a nossa terceira idade, tem a tarde dançante ali na quadra
0: isso
1: central.
0: Aí, beleza.
1: Vai ter a presença dos outros municípios também, da terceira idade de outros municípios. Então, passa ali, já almoça ali no check-in, ali na festa do peixe. À noite, para quem quiser, também tem lanche ali. Então, fica à vontade, é só ir ali curtir. E também, já aproveitando, já que a gente já tá falando de festa do peixe,
0: a
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1: 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E não esquece de dizer que ouviu aqui na rádio
0: sempre,
1: pra ganhar um descontinho.
0: Sempre. Os nossos parceiros aqui das curiosidades do dia, você tem que falar, olha, eu vi lá na Rádio Verdes Mares, eu quero um descontinho. Eu vi a Dani falando, o Pique falando lá, então. Aí tem aquele descontinho especial pra você. O que mais, dona Dani?
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0: 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E ainda temos mais, né?
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0: e ainda a gente tem aí, Dani, para fechar.
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0: Exatamente, tudo isso pra você aqui nos nossos parceiros e colaboradores. Antes da gente tocar mais música, daqui a pouco a Dani volta com as curiosidades do dia. 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Vamos fazer o seguinte, vou tocar uma agora da atração que vai ser no sábado. Já trouxe aqui o Cleiton e Camargo de hoje, né? E agora a gente vai estar tocando música do sábado, que é a Bia Sossé. E você confere com a gente então. Seu amor sou eu.
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0: Vamos lá então, gente. Tocando música pra você curtir aqui, Bia Sossec.

0: Seu Amor Sou Eu, é a Bia Sossec, então, que vai estar aí, né, fazendo aquela animação, aquela festa muito legal, convidando você, então, para conferir a 33ª Festa do Peixe. Esta animação, essa música e muitas outras ainda para você se divertir, dançar, curtir, vai ser amanhã, tá? Hoje é Cleiton e Camargo, tá aí o convite para todos vocês que estão acompanhando o nosso programa. Vamos fazer o seguinte, vamos tocar com mais música aqui. Já já nós vamos estar voltando com as curiosidades do dia, hein, gente?
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0: 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O som da cidade você confere com a gente. Pela última vez. Pela última vez. Só mais uma.

0: pela última vez, pela última vez, Grupo Menos é Mais, tocando pra você curtir aqui com a gente na Verdes Mares FM, pela última vez, depois bloqueia, vambora, vamos pra cima, vamos nessa que é sexta-feira, né? Vamos nessa que sextou por aqui, sextou de uma maneira espetacular pra vocês que estão conferindo aqui o nosso programa, obrigado pelo carinho da companhia, vamos fazer o seguinte, já tem curiosidades do dia, né? Você vai querer curtir com a gente? Claro que vai, né? Saber o que nós temos de curiosidades do dia 3, do dia 4 e do dia 5 de julho. Final de semana. Pela última vez. Vamos nessa. A primeira sexta-feira do mês só, né, gente? Só a primeira sexta-feira. É, depois você faz isso então, tá? Depois você bloqueia. É, mas a última vez tem que ter, né? Tem que ter a última vez, né? É isso! Bom, a gente vai continuando aqui, vai tocar mais música pra vocês em seguidinha. Tem mais pra vocês, meus amigos e minhas amigas que estão ligaditos aqui na Verdes Mares FM. Vamos fazer o seguinte? Quero tocar mais música aqui então. Vamos nessa? Vou tocar mais uma aqui pra você curtir com a gente.
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0: te seguro.
1: Eu te seguro. Então vamos nessa então. Tá aí o Panda pra você curtir com a gente nessa sexta-feira, aquela valsinha, aquela coisa boa. Pra você então, só hoje eu falei.
0: Só hoje eu falei. Mais de 50
1: eu já falei mais de 50 vezes. Eu não sei se é eu te amo mais de 50 vezes, né? Mas eu já falei mais de 50 vezes. Pelo menos uma vez no dia eu falo que eu te amo, né? Só que né, passa despercebido. Ninguém bota lá nenhum joinha, nenhum coração, nenhum oi assim. Ó, é, eu também te amo. É, isso acontece também, né? Ô, dona Daniela, bom dia. Pelo menos uma vez no dia eu consigo te falar, né?
2: E toda vez eu respondo.
1: Responde?
2: Eu respondo.
1: Eu vou pegar as conversas.
2: Pode pegar.
1: Vou pegar as conversas. Todos os dias. Bom, a outra mais nova, então, nem dá bola, né? A outra não bota nem um joinha. Mas daí, no final, quando eu falo pra ela que eu deixo ela da escola, eu falo, te amo. Daí ela, eu também te amo. Aí sim, pessoalmente ela fala.
2: É, daí agora eu tenho que falar aqui. Ele tá falando isso, mas pessoalmente eu não recebo eu te amo. Quem tem que falar primeiro sou eu.
1: Eu recebo.
2: Porque se eu não falo eu te amo, eu não escuto eu te amo nunca na vida.
1: Eu falo todos os dias ainda. Quando
2: pessoalmente
1: eu saio daqui,
2: não.
1: Pessoalmente.
2: Eu que digo, porque eu saio primeiro.
1: Aí tá, mas daí é uma outra questão. Mas aí ontem, quem
2: espero,
1: é que foi embora primeiro?
2: Eu espero, eu termino, eu dou tchau.
1: E ontem, quem é que foi embora primeiro?
2: Eu fui embora primeiro.
1: À noite.
2: Ah, foi tu? Mas eu que dei tchau.
1: E quem é que deu te amo?
2: Foi eu.
1: Sim. Nossa, eu. Tudo é ela. Tudo é ela. Vou discutir com mulher. Olha, eu tô falando aqui que mais que 50 vezes eu te amo e ainda não é suficiente, ainda fica meia, né? Nervosa. Então quem que vai entrar em conflito com mulher, né? Eu não. Tem curiosidades aí? Vamos falar do que interessa?
2: Vamos falar das curiosidades.
1: Vamos falar das curiosidades, então, né? Vamos de curiosidades. Eu vou fazer o seguinte, um intervalinho aqui com os nossos parceiros das curiosidades. E nós voltamos já com todos vocês. Aguarde aí.
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1: Vamos lá falar de curiosidades do dia, então. Agora são exatamente 11 horas e 10 minutinhos. A gente tá chegando com as curiosidades, então. Os nossos parceiros, vocês já se conferiram. A gente vai falar primeiro do dia 3 de julho, terceiro dia do sétimo mês do ano de 2026. Nós estamos no 184º dia do ano e representado em números romanos 184. 4, dona Daniela, o que, que nós temos aí, né? Hã? 184 em números romanos. Tomara que falhe a internet nessa hora.
2: É um C, um L, 3X, um risquinho V.
1: Exatamente, né? Eu queria que falhasse a internet agora, só pra ficar ali, né? Girando pra tentar pensar. Mas tá tudo bem. Deu, passou, tá tudo certo. E agora você diz o que, que a gente tem aí do dia 3 de julho dos anos anteriores.
2: Em 1886, Carl Benz apresenta oficialmente a Benz Patente Motor Van, o primeiro veículo projetado para ser movido a motor.
1: Olha só, então, 1886, o primeiro veículo projetado para ser movido a motor, o Carl Benz, né? Ele que foi, né, um projetista de motores, engenheiro automotivo alemão, tá? E ele patenteou aí, então, essa parte. Agora, interessante, né? Mesmo com, claro que as tecnologias vão aumentando, né, Dani? E o conforto, aquelas questões, mas você vê, né? 1886, nós já tínhamos projetistas, nós já tínhamos físicos, nós já tínhamos pessoas, assim, que desbravaram. E aí eles utilizavam toda a inteligência e não distração. É por isso que hoje em dia não acontecem tantas situações assim, porque tem muita distração, né? O pessoal acaba não focando, não colocando aquele... E aí a gente coloca muito que alguns podem falar, ah, o Einstein, ele tinha autismo, o outro tinha autismo. Algumas pessoas às vezes comentam por causa do quê? Do hiperfoco, né? Eles eram hiperfocados, mas só que não tinha distração. Então eles estavam trabalhando naquilo, não tinha televisão, não tinha redes sociais, não tinha celular, não tinha um monte de coisa. E aí as pessoas focavam mais numa situação. Tinha pessoas que focavam mais num tipo de trabalho, numa atividade. Eu acho que é mais ou menos assim, né?
2: É mais ou menos por aí também.
1: Eu penso por esse lado aqui. O que, que mais que você vai destacando aí, Dani?
2: Em 1938, o recorde mundial de velocidade por uma locomotiva a vapor é fixado na Inglaterra pela Mallard, que atinge uma velocidade de 204,58 km por hora.
1: Olha só, gente, um recorde mundial de velocidade, né? Há quase 90 anos atrás, de uma locomotiva a vapor. É considerado aí um trem, né? A locomotiva é propulsionada por um motor de combustão externa e que compõe aí três partes principais: a caldeira, produzindo o vapor usado a energia de combustível, a máquina térmica, né, e ainda, né, as outras partes, né, e a carroceria. Então foi fixado na Inglaterra a velocidade de mais de 200 km por hora. O que, que a gente tem mais aí, dona Dani?
2: Em 1988, a ponte Fatih Sultan Mehmet, em Istambul, na Turquia, é completada e é a segunda ponte que conecta a Europa com a Ásia pelo Bósforo.
1: Bósforo? Bósforo? O que, que é o Bósforo? Bósforo é um estreito que liga o Mar Negro ao Mar da Mármara, e marca o limite do continente asiático e o continente europeu na Turquia. Tem um comprimento de aproximadamente 30 quilômetros, hein? E uma largura de aproximadamente entre 500, né, e 50 metros a 3 mil metros. Então, a profundidade aí é grande desse estreito, de 36 a 124 metros de profundidade. a ponte que ligou aí, então, a segunda ponte conectando a Europa e a Ásia. 30 quilômetros. O que mais, Dani?
2: Em 1996, a Pedra da Coroação é devolvida para a Escócia.
1: Em 96, a Pedra da Coroação, como é conhecida também como Pedra Fadada, é um oblongo de arenito vermelho que foi usado aí durante séculos na coroação dos monarcas da Escócia.
2: E para finalizar, em 2022, um massacre em um centro comercial de Copenhague, na capital da Dinamarca, provoca 3 mortes e 27 feridos.
1: Tristeza esses fatos que acontecem. Copenhague, capital dinamarquesa, né, que provoca mortes em 3 mortes e 27 feridos, isso há 4 anos atrás. Eu gosto muito de falar agora com a Yasmin, ela que gosta dessa parte geográfica, né, geografia. A gente gosta de falar agora com como é que se chama aqueles que são nascidos num país, né? Então é interessante, né? Quem nasce na Dinamarca é dinamarquês, né? Então, e assim por diante, né? Eu acho legal, como quem nasce no Brasil é brasileiro e assim por diante. Tem alguns difíceis, hein?
2: Tem
1: alguns difíceis, tem alguns bem complicados aí, né? Quem nasce na Suécia?
2: Sueco.
1: Sueco. Quem nasce na Suíça?
2: Não sei.
1: Suíço?
2: Não.
1: Quem nasce na Suíça é suíço, obviamente, né? E aí a gente tem outros também que a gente pode dizer. Quem nasce na Guatemala, dona Daniela?
2: É guatemalteco.
1: Guatemalteco, né? Pra vocês verem, olha só como é que é, né? Nos Estados Unidos...
2: É estadunidense, mas eles chamam de norte-americano,
1: né? Alguns,
2: eles,
1: né?
2: Chamam só de americano, né?
1: É estadunidense, tá? E assim por diante, são vários e vários que a gente tem, né? Quem nasce no Congo é congolês. Sabia disso?
2: Não.
1: Essa é interessante, cara. Pior que é legal a gente falar sobre isso, porque são coisas do nosso cotidiano e que muitas vezes passa despercebido. É a mesma coisa dos estados, né? Ah, quem nasce no Ceará é cearense. Quem nasce no Rio Grande do Sul é gaúcho ou sul-rio-grandense?
2: Hã? Sabe como é que se chama quem nasce no Butão?
1: Ah, não, essa eu não sei. É na Ásia, o Butão é um país asiático, né?
2: Isso.
1: Sim.
2: Pode ser butanês, butanense, butani ou butani. Com acento ou sem acento?
1: Butani ou butani. Essa eu não sabia, não. Não sabia mesmo. Vamos de aniversariantes. Você conhece alguém aí dos aniversariantes do dia, então, do dia 3 de julho?
2: Eu conheço dois aniversariantes do dia de hoje. Um, ele nasceu em 3 de julho de 1962. Ele é ator e produtor de cinema norte-americano.
1: Ninguém conhece.
2: Ninguém conhece esse aqui. É o Thomas Tom Cruise Mapplethorpe IV. Mas ele é só conhecido como um dos maiores atores de todos os tempos.
1: O cara do Missão Impossível.
2: É, ele

0: outros filmes também.
1: Tem outros filmes, mas eu acho que ele ficou muito mais conhecido aí com essa parte do Missão Impossível. Mas ele tem muitos filmes, né? Não dá pra negar que é um grande ator. E um deles, ele faz...

0: já é ele que faz, será? Eu não lembro agora se é ele que faz esse filme, não?
1: É Donald Glover.
0: Ah, então não é o Tom Cruise aí, então. Ô, Dani, hoje quem nasceu em Alegrete, no Rio Grande do Sul, em 1917, mas veio a falecer em 12 de julho de 1990, ele foi político, jornalista, escritor, treinador de futebol brasileiro. Esse que levou a seleção brasileira a se classificar para a Copa do Mundo de 1970. Depois cortaram ele naquela época da questão. Ele era mais do Partido Comunista Brasileiro e aí na época era a parte que tinha a ditadura militar. E aí teve uma série de coisas. Conta bem a história lá no Netflix. Tem a história da Copa de 70, né? E aí conta a história dele, que é o João Alves Jobim Saldanha, apenas conhecido como João Saldanha, que foi treinador, então, inclusive, da seleção brasileira. Mais alguém?
1: Ele nasceu em 1987, ele é automobilista alemão, que competiu na Fórmula 1 entre 2007 e 2022, certo. E tem consecutivos títulos nas temporadas, é o Sebastian Vettel.
0: Sebastian Vettel, muitos títulos aí também, né? E aí, eventos e feriados, o que, que você tem para destacar aí também?
1: Em eventos e feriados do dia de hoje, no Brasil é o Dia dos Incrédulos.
0: Dia dos Incrédulos, não é possível. E existem, né? Tem muitas pessoas que são incrédulas, que a gente não pode deixar de comentar. O que mais que tem? Dia dos Incrédulos, obviamente, por quê?
1: Porque hoje também é dia de São Tomé.
0: São Tomé, né, cara? Eu só acredito vendo. É isso que você fala muitas vezes, não é? Então, o São Tomé é padroeiro dos pedreiros, dos arquitetos e também dos cegos, tá? É importante a gente falar. Claro que é lembrado o dia do incrédulo, porque ele mesmo, ele duvidou que o mestre tinha ressuscitado. Por isso, em um dos momentos mais importantes da vida de Tomé, teria sido o episódio em que ele tocou nas feridas do Cristo ressuscitado, pois naquele momento continuava incrédulo da ressurreição de Cristo. Então, é aquela que a gente fala, padroeiro dos pedreiros, que trabalham na construção civil, dos arquitetos e também dos cegos. Dia de São Tomé. O que mais, Dani?
1: Hoje é o dia do Ministério da Justiça.
0: Certo.
1: Hoje é o Dia Nacional de Combate à Discriminação Racial.
0: Uhum.
1: Hoje é o Dia Internacional Sem Sacos Plásticos.
0: Ah, importante também isso aí, né? Pra gente dar uma diminuída nessa questão da poluição. O que mais que a gente tem ainda?
1: Era isso no dia de hoje?
0: No dia de hoje. E pro dia 4 de julho, o que, que você tem aí a destacar?
1: Pro dia 4 de julho, nós temos o dia de fritar ovos na calçada.
0: E essa aí pra nós não vai funcionar, né?
1: Não funciona.
0: Não, podemos falar que vamos congelar um ovo na calçada, então, né?
1: É mais fácil.
0: Boa. Boa, o que mais?
1: Amanhã é o Dia Internacional do Cooperativismo.
0: Sim.
1: Dia do Operador de Telemarketing.
0: Muitas pessoas trabalham com isso.
1: O Dia da Independência dos Estados Unidos.
0: O Independence Day, né? Que foi muito comum, foi muito legal esse filme. Não sei se você acompanhou há muito tempo atrás. Teve o Independence Day o primeiro, daí depois eles fizeram mais algumas mexidas lá e trouxeram um outro Independence Day, uma nova, algo mais repaginado, assim. Lembra disso? Já assistiu esse filme?
1: Não cheguei a assistir.
0: O Independence Day, eles dizem que seria a parte em que aconteceria uma invasão, sabe? A invasão alienígena. Alienígena ou alienígena? Alienígena, isso.
1: Alienígena.
0: Dos alienígenas, tá? E aí eles invadiriam os Estados Unidos. Mas eu acho que isso é em 1990. Procura aí Independence Day filme. Acho que foi em 1990. Eu lembro que quando passava na Globo, porque a gente só pegava Globo daí naquela
1: 1996.
0: Época. 1996. Naquela época só passava Globo e aí quando chegava o filme que era anunciado, assim, nós ficávamos naquela, pô, vai ter a tela quente, vamos ter que assistir, porque não tinha toda essa questão de streamings, não tinha toda essa parte de vídeos, não tinha toda essa série de aplicativos de TV, entre outras coisas, então, né? E agora tem um novo, tem o primeiro Independence Day e depois eles fizeram um novo, mais repaginado, eu acho, com mais efeitos especiais e tal, né?
1: Uhum.
0: É isso? E aí, o que mais que a gente tem, dona Dani?
1: Nós também temos amanhã o dia de Santa Isabel.
0: Santa Isabel, tá? Santa Isabel aí, então, deixando o seu legado aqui. Ela que dedicou a sua vida aos pobres e doentes. Não diz aqui que ela é padroeira, pelo menos não estou acompanhando aqui. É feriado municipal em muitas cidades.

0: É, e Santa Isabel é considerada a padroeira de Coimbra, tá? Onde encontra-se o seu túmulo lá, então, Santa Isabel. Que mais aí, Dani?
1: E domingo, pra finalizar, é o dia de construir um espantalho.
0: Meu Deus.
1: Dia Mundial do Biquíni.
0: Também o pessoal não vai utilizar muito, não, né?
1: Aqui também não. Vai e dar. Também é o dia do jogo do Brasil contra a Noruega na Copa do Mundo.
0: Tá bom, então. E aí a gente finaliza nossas curiosidades do dia do final de semana. Dani, a gente falou em nome de quem aí, então?
1: Nós falamos em nome do Check-in Praça de Alimentação.
0: Não era? Do final de semana? O que eu falei?
1: Mas e as fases da lua?
0: Cara. Ô, Dani, mas daí tu me quebra, eu não sabia. Não, nós estamos com 88% da lua visível, segue decrescendo e nós vamos começar aí, então, no dia 7 de julho, começando o quarto minguante. 7 de julho a partir das 4h30 da tarde. E aí?
1: Agora sim, agora nós sim, finalizamos, né? 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
0: Aí vocês, quando vocês estão ouvindo aí em casa, rádio, né, que vocês acabam vendo um erro, outro, tá? É normal. Quando é segunda-feira é porque a gente tá meio desligado do final de semana, começando a semana, e quando é sexta-feira é porque daí já cansou também, né?
1: Já acabou-se.
0: Ô, barbaridade, a idade também já não ajuda. 11h25, nos vemos segunda-feira?
1: Nos vemos segunda-feira.
0: Beijo, beijo. Vai aproveitar aí o pessoal da Festa do Peixe, então todo mundo por lá, né?
1: Vou aproveitar.
0: É, a gente sempre fala, né, Dani? Marquem a gente lá nas nossas redes sociais, vai lá no nosso Instagram da rádio, bate uma fotinho, marca que tá aí curtindo, bota lá que a gente vai repostar pra você. Vamos repostar você nas nossas redes sociais. Você que vai estar comendo um peixinho, você que vai estar lá visitando, vai acompanhar aí também aquilo que a gente acaba destacando, que são as apresentações que acontecem amanhã da criançada. Marca a gente lá que a gente tem a alegria de poder compartilhar também a sua alegria. Era isso?
1: Era isso.
0: Beijo, beijo.
1: Beijo, beijo.
0: Até segunda.
1: Até segunda.
0: A gente volta também na segunda-feira. Pessoal, deixa eu tocar a última aqui do nosso programa, então. A gente vai finalizando agora 11 horas mais 25 minutinhos. Um beijo no coração. Fiquem com Deus e a gente convida todos vocês aí para estarem presentes na 33ª Festa do Peixe. Tem muita alegria pra vocês. Segunda-feira, se Deus quiser, nós estaremos de volta. Beijo, minha gente!
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0: Deixa eu tocar mais uma, assim, naquele clima de pagodinho, pagodinho pra vocês aí que estão curtindo o nosso programa. Vamos nessa, pessoal! Não tem jeito! Ela vacilou.

sexta-feira, 3 de julho, 11 horas 30 minutinhos, iniciando por aqui a programação do nosso Ritmos da Tarde. Daqui a pouquinho tem bate-papo, vamos falar sobre saúde. Hoje eu recebo a doutora Maile Tramontini, ela que é fisioterapeuta. Doutora Maile, que faz parte da equipe da Fisistar Arroio, estará aqui batendo um papo, estaremos falando sobre saúde. Fica aí ligadinho, você que estiver acompanhando o nosso bate-papo, quiser participar, 483526-0961. Por aqui, desejo a você uma maravilhosa sexta-feira, você que está aí ligadinho, não esqueça, hoje, sexta-feira, sextou lá da Toca do Lanche, Pipoca Pub. 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

0: 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Vamos chegando com os nossos apoiadores culturais e já já estamos de volta. 87,9.
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0: Verdes Mares FM, 11 horas 39 minutinhos. E por aqui hoje vamos com o nosso bate-papo. Hoje nós vamos falar sobre saúde. Hoje vamos falar sobre a saúde da mulher. E você que estiver aí ouvindo a nossa programação, quiser participar, manda o seu alô, manda o seu abraço através do 48-3526-0961. Você que tiver dúvidas, pode fazer a sua pergunta para a doutora Maíli, ela que hoje estará com a gente. Ela faz parte da Fisistar Arroio e também da equipe de Araranguá. Ela que está hoje representando a Fisistar no nosso bate-papo. Vamos trazendo, então, o nosso bate-papo de hoje. Maíli, seja bem-vinda.
1: Muito obrigada.
0: Maíli, hoje vamos falar sobre a saúde da mulher. O que é a saúde íntima feminina?
1: Então, posso começar me apresentando?
0: Fica à vontade, Maíli.
1: Meu nome é Maíli Tramontin, eu sou fisioterapeuta formada pela Universidade Federal, aqui de Santa Catarina, no campus Araranguá, né, aqui na região. E atualmente eu estou fazendo mestrado em reabilitação. Então, conversar sobre saúde da mulher, saúde íntima, também é falar sobre reabilitação. Então, nada mais justo do que a gente que consegue ter um pouco mais de conhecimento trazer para a realidade das pessoas que estão escutando um pouco mais de informação, né, que é muito importante. Então, a tua pergunta foi o que, que é saúde íntima, né? Então, por exemplo, cuidar da saúde íntima, a gente precisa ter uma atenção dentro da fisioterapia voltado mais para as questões musculares, né? O nosso assoalho pélvico, ele é composto por músculos, fáscias, né, tendões, e tratar a saúde dessas estruturas é muito importante para não trazer sintomas e nem sinais de algum problema futuro, como, por exemplo, incontinência urinária, fecal, né, que é importante a gente trazer essa informação para, talvez, se você estiver escutando, saber que talvez tem um problema que tem cura, que tem como buscar ajuda.
0: Por que esse assunto ainda é considerado um tabu, Maíli?
1: Então, quando eu atendo as mulheres no consultório, muitas delas, né, pensando ali em 50 anos ou mais, vem com aquela história de que antigamente não podia a gente conversar sobre determinados assuntos, principalmente quando é voltado para a região íntima.
0: Não,
1: né?
0: Tinha muita informação como se tem hoje,
1: não,
0: né?
1: Não tinha muita informação. E o que tinha, às vezes, era uma vergonha conversar sobre, mesmo sendo no âmbito familiar, com a mãe, com a tia, com a prima, né? Então, ainda é considerado um tabu, principalmente para esse público mais velho, assim, dessas mulheres, mas que a gente vê que está mudando bastante nos últimos anos. Então, a gente já vê muitas mulheres que chegam no atendimento com uma bagagem de conhecimento para tirar dúvida, para conversar, principalmente relacionado à área sexual, que é uma queixa muito importante que a gente atende no consultório.
0: Maíli, e quais são os principais sinais de que algo não está bem? Como é que eu faço para saber que eu preciso ajuda? Como é que eu vejo esses sinais?
1: Então, existem alguns sinais que a gente precisa prestar atenção no nosso corpo. Às vezes, a gente pensa que é normal porque a gente escuta uma vizinha falando: ah, eu perco xixi de vez em quando vou espirrar. Então, a pessoa que escuta pensa: ah, isso é normal, porque minha vizinha, minha prima, minha mãe também tem isso. Isso não é normal. Isso é bastante comum que a gente vê, mas não é normal. Então, por exemplo, quais são os principais sintomas que a gente vê que não tá nada certo? Você está perdendo xixi, tossindo, rindo, pegando alguma caixa, pegando peso, fazendo atividade física? Você não consegue chegar a tempo no banheiro para fazer xixi, que às vezes nesse caminho você perde um pouquinho de algum escape de urina? Então, acaba que esses sinais também é muito importante a gente identificar. Isso que eu estou falando é mais basicamente pensando na parte uroginecológica. Mas, por exemplo, a parte sexual também. Chega ali depois da menopausa, a mulher experimenta um ressecamento da região íntima. Então, às vezes, uma queixa é: não estou conseguindo mais ter um momento ali com meu parceiro, e acaba tendo dor na relação, que não é normal. Então, acaba que você tendo esse tipo de sintoma ou sinal, é importante buscar ajuda.
0: Falando ainda sobre o assoalho pélvico, Maylin, o que é o assoalho pélvico?
1: Então, eu havia dito, né, que é músculos, ligamentos, fáscias que a gente tem nessa região, mas eu vou trazer um contexto histórico para ficar melhor. A gente não descendeu dos macacos, tá? Mas a gente tem um ramo em comum com eles. Porém, muitos anos atrás, milhões de anos, a gente caminhava sobre quatro patas, né? Então, o vetor de força que existia no nosso corpo ficava voltado para o abdômen. Mas, quando a gente começa a caminhar sobre as duas pernas durante ao longo dos milhões de anos que foi se evoluindo, toda a carga, todo o peso, ao invés de ficar onde antes era o abdômen, fica em cima de músculos que não estavam preparados para receber essa carga. Então, por exemplo, é a nossa pelve. Então, os músculos dessa região acabam não suportando, às vezes, o peso, o nosso próprio peso, o peso de uma gestação, o sobrepeso mesmo. Então, essa rede que a gente chama de rede é o que apoia o nosso assoalho pélvico e que não estava preparado para receber esse tipo de carga, mas que, com os anos, né, com o número de filhos, né, pode fazer com que essa rede fique um pouco mais enfraquecida.
0: E é como saber, então, se essa musculatura está fraca, Maylin?
1: Nem sempre a gente percebe isso diretamente, né, que ela está fraca. Mas a gente começa a ter alguns sinais, sintomas. Então, por exemplo, estou perdendo xixi quando eu estou espirrando, estou tossindo, tenho dificuldade para segurar gases, que é importante. Às vezes escapa algum punzinho mesmo e a pessoa pensa que é normal, mas isso já não é considerado comum, né? Aquela sensação de peso, às vezes, no pé da barriga, que pode acontecer junto com essa sensação, a saída de algum órgão pélvico pela região vaginal, que pode acontecer, e isso já é considerado um pouco mais sério. Quando você não tem mais vontade de ter relação sexual, então esses sinais, eles são muito importantes de que talvez tenha uma fraqueza associada. Mas, claro, é importante ressaltar que a gente precisa buscar um atendimento especializado. Isso são alguns sintomas que eu mencionei. Mas, por exemplo, se você tem algum caso específico, é importante buscar ajuda apenas para o seu caso. Que é importante saber de onde está vindo esse tipo de sintoma ou sinal.
0: Porque muitas vezes também acontece de, como você falou logo no começo, a minha vizinha falou, a minha amiga vivenciou, está, né, com alguns sintomas. Cada caso é um caso, né? Então, isso. Por isso, a necessidade de procurar um profissional especializado, né?
1: Isso.
0: E existe idade certa para começar os cuidados? Tem alguma idade específica?
1: Não existe idade específica para buscar ajuda. Eu vou fazer uma associação que eu acho que vai ficar um pouco mais palpável para a gente entender. A gente, quando vai no dentista, a gente vai no dentista desde criança, tratar do nosso dente. O nosso assoalho pélvico, ele pode ser tratado desde sempre, né? Às vezes, a gente não tem noção de que uma atividade física um pouco mais intensa pode prejudicar essa região íntima, principalmente nas mulheres. Mas aqui eu também ressalto a importância da criança e também da saúde do homem nesse sentido, que também é muito importante. Então, não existe idade, mas se apresentou algum sintoma, buscar ajuda para prevenção é muito importante.

0: Sobre incontinência urinária, esse assunto é muito importante também. Perder urina ao tossir ou espirrar, é normal?
1: Não é normal. A gente vê que é comum essas queixas, mas não é normal. Então, às vezes, por muitos anos, a mulher fica sentindo, principalmente após a menopausa, ali depois dos 40, 50 anos, que está perdendo xixi para espirrar, para tossir, para pegar peso, fazer qualquer tipo de esforço. E apesar de ser comum, não é normal. E isso é importante buscar ajuda.
0: Quais são os tipos mais comuns de incontinência urinária?
1: Existem três tipos de incontinência urinária. E é importante que a gente identifique, porque cada tipo é um tipo de tratamento. Eu vou dar o exemplo do tipo de incontinência urinária de esforço. A incontinência urinária de esforço é como o próprio nome diz. Tu fez algum esforço para que tenha um escape de urina. Então, por exemplo, tossi, eu espirrei, peguei peso, subi uma escada, desci a escada, fui caminhar. Ou até na relação sexual também, né? Então, esse tipo é um tipo de incontinência urinária de esforço. Tem a de urgência também, que é quando você não consegue chegar até o banheiro para fazer xixi. Então, nesse meio do caminho, tu vai correndo, tu tá se quebrando para fazer xixi e não consegue chegar a tempo no banheiro. E também tem o tipo de incontinência urinária mista, que é quando a mulher experimenta esses dois tipos. E cada tipo tem uma maneira de ser tratada. Então, é importante identificar qual é o tipo para a gente identificar qual é o melhor tratamento. E ressalto a importância também da busca da ajuda individualizada também.
0: E quem tem mais risco de desenvolver a incontinência?
1: Vamos pensar o seguinte. Como a pressão ficou maior em cima do nosso assoalho pélvico, vamos pensar em mulheres que foram gestantes, né? Mulheres com sobrepeso na menopausa, a obesidade, né? Prisão de ventre, alguma mulher que tem uma tosse crônica mais persistente, que aumenta muito a pressão abdominal. Então, essas mulheres têm maior risco de ter esse tipo de incontinência urinária.
0: E a gravidez pode causar a perda urinária?
1: Sim, pode causar. Por quê? Quando a mulher experimenta o crescimento do bebê dentro do útero, esse bebê, com o crescimento, ele vai fazer com que a bexiga da mãe fique como se fosse um brinquedinho. Fica lá pisando em cima, né? E também aumentando a pressão em cima do assoalho pélvico. Então, existe sim escapes nessa mulher grávida, mas que é importante buscar ajuda para prevenir, porque após o parto, esse tipo de sintoma não pode permanecer. Então, é importante buscar também ajuda também durante o parto, perdão, durante a gestação e depois do parto.
0: Também tem aquela falsa afirmação de que só mulheres mais velhas têm problema com incontinência, né? Mulheres jovens também podem apresentar a incontinência, mãe?
1: Sim, e olha que tem bastante. Eu não esperava atender tanta mulher jovem no consultório, mas sim, tem bastante mulher mais jovem que busca ajuda. E qual que é o perfil, né? A gente pensa depois dos 50, claro, já teve uma gestação, teve envelhecimento, né, o processo natural do envelhecimento, a menopausa. Mas na mulher jovem vem muito voltado para o esporte. Então, atletas de alto rendimento, a pessoa que faz crossfit, que acontece bastante. Então, essas mulheres mais jovens estão mais relacionadas a um perfil de mulheres que são mais ativas fisicamente. Mas que sim, acontece também. Que é importante prevenir para longo prazo, não chegar lá com 50 anos com o assoalho pélvico muito enfraquecido.
0: Hoje em dia tem bastante tratamento, né? Quais tratamentos existem além da cirurgia?
1: Então, existe o tratamento conservador, que é o que a fisioterapia dá conta, basicamente. E o cirúrgico, né? A gente tem que fazer uma avaliação super individualizada para saber se a pessoa vai precisar de cirurgia ou não. Mas, por exemplo, dentro do conservador, dependendo da nossa avaliação, a gente consegue através... eu vou fazer só uma observação aqui para a gente voltar no assunto. Muitas vezes a gente escuta na internet o tal do contrai e solta, né? Faz lá 5 vezes, faz 10 vezes. E isso a gente tem que ter um cuidado muito importante,

0: Porque às vezes não é isso que a mulher precisa. Às vezes a pessoa tem problema na região íntima que é relacionado à tensão. Então a gente fica falando sobre contrai, solta, e gera mais tensão no assoalho pélvico, né? Então a gente tem que fazer, voltando na pergunta, né? Se existe algum tratamento. Então a gente tem que saber exatamente o que a gente está fazendo na nossa avaliação para indicar o melhor tratamento. Então, pensando em prolapso, por exemplo, o que é o prolapso? Quando acontece uma queda de algum órgão pélvico pela cavidade vaginal, pode ser a bexiga, pode ser o intestino, o útero. E isso faz com que, dependendo da nossa avaliação, esse órgão pélvico ele caia para fora ou não da região que a gente chama de rima vaginal, que é para fora mesmo. E isso faz com que a gente identifique se vai precisar de cirurgia ou não. Então, se a gente observa na nossa avaliação que o prolapso não caiu, sente o peso no pé da barriga, mas não caiu para fora, a gente consegue dar conta na fisioterapia. Se sente uma bola caindo já para fora, daí já é importante buscar procedimento cirúrgico e direto com o médico ginecologista, que vai fazer então a melhor, o ginecologista e urologista, né, que vai buscar a melhor alternativa cirúrgica para aquele caso.
1: Falando na parte da fisioterapia, a fisioterapia realmente resolve a perda urinária?
0: Sim, em muitos casos resolve. E pensando que é um público mais idoso que vai buscar o nosso serviço, é tão legal tirar elas da mesa cirúrgica, né? Então, resolve sim. É muito difícil uma pessoa que não fez o tratamento, que é importante fazer bem certinho também, né? O papel do paciente na reabilitação, para não precisar ir para a mesa cirúrgica. Então, resolve muitos. Olha, 80, 90% dos casos acaba resolvendo se o paciente se compromete com o tratamento. Então, é bem bacana a gente ver esse tipo de evolução.
1: Falando agora um pouquinho sobre a sexualidade. Dor durante a relação sexual é normal?
0: Não. Infelizmente, assim, ó, muitos casos que a gente escuta falar de mulheres jovens, né? E não é normal. A gente escuta, é comum, mas também volto a dizer que não é normal. E tem muitas coisas associadas, né? Então, dependendo da paciente que a gente encontra, a gente encontra muita tensão no assoalho pélvico. Às vezes é medo, receio, às vezes aquele processo de estar envolvida com o parceiro não está bacana. Então, as preliminares, que é muito importante, às vezes não estão sendo respeitadas. Então, é importante a gente saber de onde está vindo essa dor na relação. Será que é algo fisiológico dessa mulher que está acontecendo, que é importante buscar ajuda? Ou tem algo por trás que pode ser melhorado? Às vezes, a mulher que já passou por uma gestação tem dor na relação. E se a gente for investigar de onde está vindo essa dor? Será que não é uma cicatriz ali daquele parto que ficou? Será que não tem uma aderência do tecido que está machucando ali durante a penetração? Então, é importante sempre buscar esse tipo de ajuda.
1: É, a fisioterapia pode ajudar na vida sexual da mulher, mas.
0: Sim, bastante. Existe bastante recursos que a gente pode usar, né, dentro da fisioterapia voltado para a saúde sexual, mas muitas vezes a gente fala muito em fortalecimento, contrai, solta, mas nesse tipo de queixa, muitas vezes a gente precisa aprender a relaxar. O nosso corpo, às vezes, a gente precisa ter uma consciência corporal do que a gente está fazendo no nosso assoalho pélvico. É importante aprender o nosso ritmo respiratório, que é importante para a gente entender o nosso assoalho pélvico. Importante relaxar para diminuir tensão. A gente também faz uma liberação manual, um alongamento manual também nessa região, né? Massagem perineal, que a gente chama. Então, pode sim ajudar. E tem ajudado bastante muitas mulheres que eu tenho atendido.
1: Que legal. E a prevenção é a base, né, Maylin? É, a prevenção é sempre melhor do que chegar lá e precisar de um procedimento cirúrgico. É, e também o pessoal, as mulheres, principalmente as mulheres que acabam não procurando ajuda. É importante que quem estiver escutando que preste atenção nos sinais, né?
0: É muito importante porque às vezes eu vou dar uma palestra ou outra e às vezes as mulheres elas têm vergonha de falar que está com um problema, né? Então, eu sempre faço uma dinâmica. Todo mundo fecha o olho e levanta a mão quem já teve determinado tipo de sintoma. Daí eu vou falando quais são. E daí, olha, 90% levanta a mão. Daí eu falo, agora, quem não tiver vergonha, mantenha a mão levantada e abra um olho. Daí todo mundo vê que 90% estão com o mesmo problema. Então, é muito importante buscar ajuda, e a prevenção é o nosso principal aliado. Então, sabe aquele arroz e feijão, que é o básico, que funciona? O peso saudável, comer bem, comer fibras, tomar água, é o principal para a prevenção. Mas, claro, sentiu algum problema, mesmo tendo uma vida saudável, sentiu algum sintoma, algum sinal, é importante já buscar ajuda.
1: Maíli, e como a menopausa interfere na saúde íntima?
0: Então, na menopausa, a gente tem uma queda importante de um nível hormonal que é bem, bem importante, que é do estrogênio. Com a queda do estrogênio, os tecidos ali na região íntima ficam um pouco mais finos, né? Mais secos. Então, aumenta o ressecamento vaginal. Então, a mulher que já entrou na menopausa, além de chegar com uma fraqueza muscular maior, ela chega com ressecamento vaginal. E é uma queixa que é múltipla. É perda urinária, tenho dor na relação, não consigo ir no banheiro. Então, tudo que está envolvido na relação de... na região íntima mesmo, esse tipo de mulher, ela vai... não vou falar que é 100%, mas que a grande maioria dos casos é nesse sentido. Mas hoje existem várias formas de tratamento, né? E a fisioterapia pode ajudar muito nesse tipo de perfil.
1: Maíli, vamos falar agora um pouquinho sobre a prevenção. O que as mulheres podem fazer para prevenir problemas pélvicos?
0: Então, pensando na prevenção, o melhor remédio é exercício físico, comer bem, comer uma grande quantidade de... Claro, eu não vou passar uma dieta para quem está escutando, mas pensando numa saúde num geral.
1: São dicas, né?
0: Dicas, né? Pensando em comer fibra com o consumo de água, porque comer fibra sem o consumo de água vai fazer efeito contrário, né? Então, é importante uma boa alimentação, atividade física, o sono é importantíssimo. Então, se eu pudesse dar uma dica para prevenir, é diminuir, gerenciar os níveis de estresse, boa alimentação, atividade física, que é o que a gente mais tem de evidência hoje na nossa literatura. Porque tudo que a gente faz é baseado nos melhores índices da ciência que está hoje no momento, né? E isso é o que é mais falado, que é a prevenção e também aquele básico que funciona, né? Que é importantíssimo.
1: Tem também aqui, eu acho que uma dúvida frequente, e também a que seria: fazer xixi por garantia várias vezes ao dia faz mal?
0: Ah, isso é uma dúvida que muita gente pergunta e a gente chama de xixi preventivo. O que, que é isso? Eu vou dar um exemplo, eu tenho certeza que todo mundo já fez. Que foi viajar e, para evitar fazer xixi na estrada, vai antes no banheiro, mesmo sem ter vontade. Isso não deveria ser feito. Por quê? O nosso assoalho pélvico, ele deveria aguentar aquele peso da bexiga, né? Porém, se você pensa só, se você vai no banheiro antes, a nossa musculatura fica fraca, porque ele não está mais sustentando aquele peso que precisaria sustentar. Então, ele sente que não é mais necessário. E também a gente manda um comando errado lá para o cérebro, né? Que a gente precisa sentir o peso, aguentar um pouquinho aquele tipo de vontade de ir no banheiro, conseguir ir até o banheiro e, conforme manda o comando, conseguir fazer a micção. E fazer isso por garantia desregula tudo isso. Então, não é legal fazer
1: isso. Não é indicado,
0: isso,
1: né?
0: Não indico, é muito difícil. E também já entro numa outra questão, é que tem gente que pensa que vai treinar o assoalho pélvico fazendo o seguinte: durante a micção, contrai e solta enquanto está fazendo xixi. E isso não pode fazer de jeito nenhum. Isso manda um sinal bem ao contrário para o nosso cérebro. Então, fazer xixi por garantia e, quando for no banheiro, ainda contrair e soltar, é o combo ideal para dar problema depois.
1: Temos também dúvidas chegando aqui no WhatsApp, mas depois, no final do nosso bate-papo, eu vou trazer para você responder, então.
0: Uhum.
1: E prender a urina frequentemente causa problemas?
0: Sim, causa problemas. A gente pensa que a nossa bexiga, ela não está em pé, né? ela é um pouquinho deitadinha, né? Então, você,

0: xixi por muito tempo, pensa que vai chegar muito metabólito ali na região da bexiga, né? E pode favorecer infecções urinárias. Então, também não é indicado fazer esse tipo de prender mesmo muito xixi. E também eu vou ensinar uma coisa aqui, então, para quem está escutando, que eu acho que é bem legal. A gente tem três tipos de micções que a gente classifica: M1, M2 e M3. O M1 é o xixi preventivo, que a gente já conversou. O M3 é quando você precisa, você está com a bexiga tão cheia, mas tão cheia, que é o momento que tu precisa correr no banheiro, porque senão tu vai fazer xixi nas calças. Qual que é o ideal? É o M2. O que é o M2? É você sentir que ficou com vontade, pelo menos segurar 30 minutos. Então, é importante esse tipo de informação, porque, vou dar um exemplo, chega uma mulher que não consegue segurar por 30 minutos o xixi, é importante buscar ajuda. A musculatura já está dando um sinal, um aviso de que está mais enfraquecido. É importante segurar um pouquinho para mandar o comando para o nosso cérebro da bexiga e também do assoalho pélvico para segurar um pouco essa carga.
1: Eu vou trazer agora a participação da nossa ouvinte. Ela diz assim: boa tarde, tenho perda de urina na tosse quando estou com vontade de fazer um xixizinho. Escapa um pouco. Ela tem 69 anos e ela comenta aqui que ela faz isso de ir no banheiro antes de sair, que ela sempre tem o costume, então, de ir ao banheiro antes de sair de casa. Como nós falávamos ali, a frequência de ir ao banheiro antes de sair de casa, ou fazer viagens, enfim.
0: É muito ruim, né? Tu ter que ir no banheiro antes de tu sentir vontade, né? Como é que... é 69 anos, né?
1: Isso, ela tem 69 anos.
0: 69 anos, a gente pensa que naturalmente, imagino que talvez ela tenha filhos, isso aconteça. Mas, se eu pudesse dar uma dica, primeiro, buscar ajuda especializada, né? Mas evitar fazer esse xixi preventivo e tentar segurar 30 minutinhos, que é muito importante para você entender como que está teu assoalho pélvico. E eu quero só trazer uma informação legal, aproveitando o gancho, o que são irritantes da bexiga. Porque, às vezes, a gente precisa entender o que é musculatura fraca.
1: Aqui ela complementa que ela teve três filhos.
0: Três filhos?
1: Que ela tem, no caso, três filhos,
0: Três filhos, imagino que já gerou uma sobrecarga muito grande nesse assoalho pélvico, né? Então, eu diria para ela buscar uma ajuda especializada para ver se não tem algum outro fator associado. Mas é importante não fazer xixi preventivo. E se você já experimenta algum tipo de perda urinária, tossindo, espirrando, o teu corpo já está dando sinal de que não é normal.
1: Que precisa de ajuda,
0: precisa, né? Precisa de ajuda. Mas eu quero trazer sobre os irritantes da bexiga. O que é isso? Alimentos cítricos, quando batem no nosso corpo, chega lá na bexiga, favorecem uma irritação maior. Então, muitas mulheres, quando consomem, por exemplo, abacaxi, suco de abacaxi, chá de abacaxi, comem laranja, limão, bergamota, acaba tendo um pouquinho mais de frequência urinária. Então, às vezes, a gente precisa entender, será que eu tô fraca? Ou será que durante a minha rotina, né, do dia a dia, eu estou consumindo muito irritante da bexiga. Então, eu quero falar alguns alimentos irritantes da bexiga para quem está escutando, para poder observar na sua rotina. Os irritantes da bexiga, como eu falei, né? Os cítricos, né? Bebida alcoólica. E um que todo mundo, cada vez que me pergunta, que eu falo, que eles ficam muito bravos, é o café. Mesmo com o café com leite, ele pode dar uma frequência urinária aumentada, ele irrita muito a bexiga, chimarrão, bebida alcoólica, chocolate. Então, é importante na nossa rotina, tomate também. Então, é importante a gente observar. Estou perdendo urina, mas se tu fizer uma dieta ali, tirando um pouquinho desses alimentos durante 3, 4 dias, diminuiu essa frequência urinária? Diminuiu essas perdas? Talvez você não está fraca, talvez seja pelo consumo do hábito desses alimentos. Não que eles não são saudáveis, é importante deixar claro. Mas, apesar de eles serem saudáveis, às vezes pode trazer um pouco de frequência urinária aumentada para esse público.
1: Aqui também temos mais uma questão sobre a prevenção. Temos aqui Exercícios físicos ajudam ou pioram os sintomas?
0: Depende. Exercício físico, ele é muito importante para a nossa saúde. Quando bem feito, respeitando pausa, respeitando a respiração, ele é muito benéfico. Mas também, quando a gente pensa em exercício de alto impacto, como, por exemplo, corrida, o crossfit, existe uma pressão muito maior em cima do assoalho pélvico. Então, o exercício físico, ele pode ser o mocinho, pode ser o vilão, dependendo de como tu vai tratar, pensar nesse tipo de questão. Mas é importante sempre fazer uma avaliação adequada para quem tem exercício, quem faz exercício de alto impacto, não tenha problema de perda urinária depois. Mas depende. É que nem no esporte, né? A gente sabe que o esporte, ele é muito importante para a nossa saúde. Mas aqueles atletas de alto rendimento, como os jogadores de futebol, se lesionam. E é o mesmo sentido e princípio em cima do assoalho pélvico.
1: Como identificar o momento de procurar um fisioterapeuta especializado? Aproveito e trago também a dúvida da nossa ouvinte, que ela pergunta, que ela questiona. Quem devo procurar? Eu acho que já tira, agora entra na questão que vai tirar a dúvida dela, né?
0: Então, quem você deve procurar? O fisioterapeuta é um profissional de primeiro contato. Então, por exemplo, você não precisa ir no médico para você chegar com o nosso atendimento, na fisioterapia. Porque muitas vezes, e pensando em questão financeira, vale muito mais a pena e buscar uma primeira avaliação do que esperar médico e, né, tem todas essas questões. Então, é importante buscar ajuda especializada através da fisioterapia nesse sentido, né? Na fisioterapia, a gente vai fazer uma avaliação muito completa e global da paciente, né? E como é que a gente identifica que eu preciso, né? Se você tá tendo uma perda urinária, tá perdendo gases, a gente não falou disso, mas é importante, tá perdendo fezes involuntariamente. Então, é importante buscar essa ajuda especializada com o profissional de primeiro contato. Pode ser com o fisioterapeuta, pode ser com o médico, mas o fisioterapeuta muitas vezes dá conta de resolver o problema.
1: Maíli, quase acabando o nosso bate-papo de hoje. Passou muito rápido.
0: Passou.
1: Quem estiver ouvindo a programação, independente se seja mulher ou homens, né?
0: Uhum.
1: Os nossos ouvintes que estão aí acompanhando, se identificaram com algum tópico desse bate-papo, se identificaram que tem essa perda de urina, como é que faz para agendar uma consulta? Quem deve procurar? Vocês têm um atendimento especializado ali na Fisioestar? Pode ficar à vontade.
0: Então, eu vou responder isso, mas eu queria trazer só mais uma coisinha de informação.
1: Fica à vontade. Conversando, muitas vezes a gente pode esquecer alguma coisa, né? Fica à vontade.
0: Eu acho que é interessante porque eu queria que, das mulheres, homens também, mas como a gente está falando sobre saúde da mulher, eu pensasse, do momento que eu acordo ao momento que eu vou para a cama, quantas vezes essa mulher está fazendo xixi? Quem está em casa, dá uma pensada. Se eu vou 2, 3, 4, 5, 10, 20 vezes. Porque tem um número mágico para saber se está com uma frequência urinária aumentada. Se você vai até 7 vezes do momento que tu acorda ao momento que tu vai dormir, é considerado normal, 4 a 7 vezes. Menos que isso, às vezes você não está consumindo muita água, né? Então, é importante consumir um pouquinho mais de líquido, né? Para um pouco pela saúde, né? Mas mais que isso, pode ser considerada uma frequência urinária aumentada. Ah, mas eu tomo muito líquido. Daí isso é um caso, né? Mas, por exemplo, aumentou lá para 15, 20 vezes a frequência urinária no dia, é importante buscar ajuda. E também à noite. Do momento que tu vai dormir ao momento que você acorda, quantas vezes por noite você vai ao banheiro? O que é normal é de 0 a 1 vezes por dia. Por noite. Mais que isso, é considerado noctúria, que também é um problema importante que a gente tem que avaliar. Então, eu vou deixar essas informações para que quem está em casa entenda o que está acontecendo com o seu corpo. Se você, de dia, do momento que acorda ao momento que vai deitar, está fazendo xixi mais que 7 vezes, busca ajuda. E durante a noite,

0: tá perdendo mais do que uma, duas, tá levantando mais do que uma ou duas vezes, também buscar ajuda, que é importante. 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
0: Isso, que é muito importante que quem está escutando e sentiu que o que a gente conversou impactou no teu coração, pode buscar ajuda. Porque é importante, às vezes, a gente conversar para tirar alguma dúvida, para buscar o tratamento em si. Então, para quem gostou do nosso bate-papo, procure ajuda. E que, muitas vezes, a gente pensa que é um problema de anos que se resolve em poucas sessões. Então, é bem interessante que se busque esse tipo de tratamento especializado.
1: Maíli, agradeço a sua disponibilidade. Hoje você veio representando o time da Fisistar. Que seja a primeira de muitas oportunidades
0: certeza.
1: E visitas que você vai fazer aqui a nossa programação. Deixo aqui um abraço também para toda a equipe da Fisistar, que está aí ligadinho, curtindo a programação do nosso Ritmos da Tarde. E já eu retorno por aqui com mais dos nossos apoiadores culturais.
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0: Muita música boa. Hoje tem Jardel Gomes a partir das 21 horas. Você ligadinho aqui na nossa programação. 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

0: 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Por aqui, quero trazer música especial. Hoje, nosso aniversariante é o Pastor Gilmar. Pastor Gilmar, que tem a programação logo após a minha aqui. Pastor Gilmar de Oliveira, pastor da Igreja do Evangelho Quadrangular, Pastor Gilmar, que hoje completa mais um ano de vida. Que Deus abençoe a vida do Pastor Gilmar. Com certeza ele deve estar ouvindo a nossa programação. Que Papai do Céu abençoe a vida do Pastor Gilmar com muita saúde, muitas alegrias. Que seja sempre abençoado por Deus e também que seja sempre muito feliz. Fica aqui um abraço grande aqui do nosso programação, da nossa programação aqui do Ritmos da Tarde, também da Rádio Verdes Mares. Abraço para o Pastor Gilmar. E por aqui vem chegando com o Dani Azevedo, a ele a glória. E na sequência, Alex e Ronaldo, o pedido lá da Sandrinha. Sexta-feira, sua linda. E por aqui fica as nossas últimas músicas de hoje, já. Daqui a pouquinho vem chegando então a programação do Pastor Gilmar, programação do Evangelho Quadrangular. E a vocês desejo um maravilhoso final de semana, abençoado por Deus. E segunda-feira, se o Papai do Céu assim permitir, estaremos de volta por aqui.
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0: Sextou! Sexta-feira, dia 3 de julho. Hoje, né? Começamos ontem aí a festa do peixe, a festa aqui, 33ª no dia 3 ainda por cima. Poxa, não é? Aí é muita coincidência, hein? Mas enfim, começou aí a festa do peixe, né? A festa que movimenta aqui o município. E é, sextou. Sexta-feira começou ontem à noite, na quinta-feira tivemos a abertura oficial. E agora, sexta-feira, nós estamos também começando, então, agora, às 13 horas. Bom, mais uma vez, número 3 aí. É, por que 3, irmão? Porque 3, caros ouvintes, é porque é a Trindade, é representando a Trindade, Pai, Filho e Espírito Santo, entendeu? Brincadeira, brincadeira. Mas é, estamos começando também o nosso programa Pare e Pense, né? Aquele que, como dito aí na abertura, é comandado é, geralmente, comumente, ou na maioria das vezes, vamos colocar assim, pelo pastor Gilmar, ali da Igreja do Evangelho Quadrangular, aqui do Arroio do Silva, mas que hoje está sendo comandado por mim. Eu sou o Juninho, para você que não me conhece. Geralmente fico aqui na mesa de som, como DJ aqui para os nossos blocos musicais, mas, né, troco uma ideia com o pastor, mas hoje o programa quem vai comandar sou eu. O pastor, ele está em compromisso, né, é, por conta justamente da festa do peixe. A gente tem aqui na, os estandes ali, as barracas, né, e temos uma barraca da Compesc, o Conselho é, Estadual, é, creio que seja estadual, ou municipal, não sei dizer, erro de minha parte, mas é o Conselho de Pastores aqui da região, né? E ali ficam, tem uma barraquinha ali, ficam vários pastores ali, eles ficam se intercalando, e o pastor Gilmar é, ficou encarregado, né? Ficou com um determinado horário ali é, nessa, na festa do peixe ali. Além disso, né? Estavam ontem também na abertura lá ele. E além disso, compromissos de igreja, né, irmãos? A gente não teve o programa ao vivo ontem, mas é, por motivos de saúde e tudo mais, imprevistos. Mas hoje, sexta-feira, aqui nós estamos. Eu chamo muitas vezes vocês de irmãos, porque, né, somos todos irmãos em Cristo, né? Ainda mais nesse programa aqui evangélico, nesse programa que tem é, como motivo trazer uma palavra para você e que com essa palavra você possa absorver esse conhecimento para fazer hoje o melhor dia de sua vida. É o lema do nosso programa, o programa Pare e Pense. Para que você, o amanhã não existe, o ontem já foi, o que interessa é o hoje. Já passamos aí 13 horas desse dia, né? Do dia de hoje aqui. Ainda temos aí 11 horas pela frente. Vamos usar, fazer bom uso dessas 11 horas? Vamos fazer aquilo que está ao nosso alcance e fazer ao nosso melhor, não de qualquer jeito. Começar com uma reflexãozinha então, como a gente sempre costuma fazer aqui. Pensamentos. Nada melhor para a felicidade que trocar as preocupações por ocupações. O que importa não é a vida em si, mas o espírito com que a vivemos. Nosso dia a dia tem o sabor, o jeito, a profundidade e a conotação das nossas motivações internas, do nosso amor pelas coisas e também pelas pessoas. No pórtico central da Biblioteca de Córdoba, na Espanha, encontra-se esta inscrição lapidar: o mundo é sustentado por quatro colunas: a sabedoria dos sábios, a justiça dos fortes, a oração dos justos, o valor dos corajosos. Deus fala quando a gente cala. O silêncio é o genuflexório das grandes almas, os corações generosos, magnânimos e joviais. Pois é, é no silêncio que Deus fala. Ou como diz naquela famosa canção, né? Quando ele está em silêncio é porque está trabalhando. Muitas vezes o silêncio dele, quando ele não está falando de fato, ele está agindo. E a gente não é capaz de ver ainda. Ou a gente vê apenas um pequeno traço dessa grande pintura que é a obra de Deus. Que lá na frente, um dia, a gente vai conseguir ver por completo. Vai conseguir compreender. Vai conseguir entender por que que tal coisa foi feita em determinado espaço, em determinado tempo. E como dito aqui também, né, trocar as preocupações por ocupações, né, gente sempre fala da construção da palavra preocupação, né? Pré-ocupação. Eu ainda não estou ocupado com aquilo, né? Estou pré-ocupado. A ocupação não chegou ainda, mas a minha mente já está lá. E, bom, eu não preciso nem dizer o quão é desnecessário, o quão nocivo é isso, o quão ruim é, se formos usar a palavra aqui mesmo. Bom, fica a reflexão, ficou aí a palavra, que cada um tire o melhor do que pôde absorver disso, afinal, falamos sobre vários assuntos aí, né? E agora nós vamos para os nossos apoiadores, o pessoal que ajuda a manter esse programa de pé, né? 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Já já nós voltamos.
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Muito bem, estamos de volta então, e esses foram os nossos apoiadores. 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

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Nós vamos agora então, caros ouvintes, para o nosso bloco musical, mas é o seguinte, nós geralmente, nesse momento pré-bloco musical, a gente fala dos aniversariantes. E hoje, dia 3 de julho, o dia tão esperado, é o dia de aniversário do Pastor Gilmar. É, aquele que está sempre aqui apresentando o programa, fazendo a oração aqui no fim do programa, trazendo uma palavra de reflexão para você. Enfim, ele que está tocando esse programa aqui já tem 11 anos. 11 anos que esse programa está aqui nesse horário, das 13 às 14 horas, na Rádio Verdes Mares 87.9 FM. E hoje, que é esse dia tão especial, ele não pôde estar aqui, né? Como dito antes, ele está lá no stand da Compesc, ali na Festa do Peixe, né? As barraquinhas que tem ali do Clube de Mães, tem da Compesc, enfim, de todas as grandes, vamos dizer assim, responsáveis por tocar o município, por jogar ele pra frente, né? Sem ser do relacionado ao executivo ou ao federal, ao executivo ou ao legislativo, né? Então, nós temos ali a barraquinha do Compes, que é o Conselho de Ministros e Pastores Evangélicos do Extremo Sul Catarinense. É isso que significa Compes. E o Pastor Gilmar tá ali, né? Os pastores ali estão fazendo revezamento, né? Tem turnos diferentes, pastores de diferentes igrejas, enfim. Vai ali dar um oi, quem sabe pela voz você já reconhece ele, né? Quem sabe você já conhece ele pessoalmente, e aí quem vai dar ali um abraço, um parabéns, um feliz aniversário, né? Tá bom? E, enfim, eu deixo aqui os meus parabéns para esse homem de Deus, para esse tiozão que ele é, né? Tiozão no bom sentido, né? Muitas vezes a gente fala uma piada de tiozão. Não, esse eu falo, tô falando tiozão aqui como elogio, porque ele é um grande tio meu, né? Sempre foi uma figura que esteve próxima de mim ali durante a minha infância, durante a adolescência, e que, né, quando eu fui me tornar padrinho de alguns filhos de amigos meus, de alguns primos mais distantes meus, eu fiquei assim, eu olhei pra minha mãe e falei, peraí, mãe, eu tenho padrinho? E eu fui descobrir que era ele. Mas ele sempre, pra mim, sempre foi um tio, né? E, enfim, ele cumpria muito bem, eu acho, esses dois papéis. Tanto como tio, quanto como padrinho. E até hoje, né? Tá sempre dando uma força quando a gente precisa. E tá lá também, no altar, dando uma força pros irmãos quando eles precisam. Para a igreja quando ela precisa. Então eu peço que nesse dia Deus venha abençoar muito ele, ainda mais, porque mais um ano de vida se completou, né? Deus abençoe esse ano de vida que está pela frente, com muita saúde, com muita prosperidade, com muita sabedoria, para que ele possa executar da melhor forma possível cada tarefa em cada área da vida dele, né? Em cada papel que ele desempenha aí, né? Seja como pai, seja como tio, seja como pastor, seja como um aconselhador, seja como um radialista. Enfim, tudo de bom, que Deus derrame as mais ricas bênçãos sobre a vida dele. E também não posso deixar de falar sobre a minha tia-avó, a Leia. Minha tia-avó Leia, ela completa mais um ano de vida no domingo, né? Ela que mora lá em Criciúma e é parceira da minha avó Salete aqui no Balneário Arroio do Silva. Volta e meia a Saletinha não tá por aqui, por quê? Porque tá lá em Criciúma e tá na casa dela. E chega lá, ela tá em casa, é a segunda casa dela lá, já chega tirando sapato, bota uma meia a mais e fica à vontade, como quem tá em casa mesmo. Assim como essa minha tia quando vem aqui, né? Muito bem-vinda, não tá vindo agora por causa do frio, né? A gente sabe e a gente respeita, a gente entende. Mas desejando tudo de bom e do melhor para essa tia tão querida, essa tia que tem um caderninho com a data de aniversário de cada membro da família. E eu digo cada membro é cada membro,
Irmãos, o meu bisavô teve 12 filhos. Então aí bota aí, cada filho teve mais uns 3 filhos, e aí depois vem os netos, e aí vem mais as, né, as esposas desses filhos que entram pra família. A minha tia Leia tem anotado cada um desses, e da meia-noite do dia, ela é a primeira lá no grupo da família a mandar uma foto da pessoa e o parabéns. E é por isso que a gente sabe que a pessoa tá de aniversário, porque ela mandou. Se não fosse ela, a gente não sabia. Então, por essa grande guardiã dos aniversários da família Brasil, eu desejo um feliz aniversário, muita saúde, tudo de bom, tudo do melhor, hoje e sempre. Ó, tia, te amo muito, tá bom? Um forte abraço, espero te ver logo. Bom, chega de enrolação. Enrolação não, né? Vocês entendem, né, ouvintes? É um momento especial e eu acho que ele requer aí um pouquinho de atenção, né? A gente vai então começando com o louvor de uma aniversariante de hoje, que é a cantora Jamile, né? Ela que começou pequenininha lá no programa do Raul Gil e hoje tá aí completando, né, 33 anos. Nós vamos com o louvor dela clássico aí, com o Ministério do Xande Harmonia, Conquistando o Impossível. E depois nós vamos para um louvor que o irmão Nardelles, que tá sempre nos ouvindo aqui, forte abraço, irmão Nardelles. Ele pediu pro dia de ontem, mas ontem não tivemos programa, não ao vivo, né? Porque o programa, ele sempre tem uma programação rodando aqui, perdão, para quando nós não podemos estar presencialmente aqui. Então ele pediu o louvor Deus de Israel, do Elias Silva. Ele agradeceu, mandou um abraço para mim, pro pastor, pra família dele e para todos os ouvintes. Então o abraço tá dado, o louvor tá colocado e nós vamos curtir aí então. Reforçando, começamos com Conquistando o Impossível, da Jamile, e depois vamos para Elias Silva, Deus de Israel. Aproveite esses louvores, aproveite essa canção, aproveite a letra, né? O louvor não é só a musiquinha tocando, a melodia, tem sempre uma letra e uma história por trás dessa letra, muitas vezes incrível. Então aproveite esse momento e já já nós voltamos, tá bom?

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1: Muito bem, estamos de volta, já já entrando aí no momento de reflexão, momento da palavra de Deus para você. E você curtiu aí os nossos louvores? Lembrando, como foi dito aí no nosso último aviso, nós temos o culto agora no domingo. Tivemos ontem, né, às 19h30. E agora, perdão, nós temos o culto no domingo ali na Igreja do Evangelho Quadrangular, aos fundos do Campo Severo Scaini, na rua Antônio Luiz de Freitas, número 164. Tá bom? A princípio, na sexta-feira, nós temos também os nossos grupos familiares, né? Eu não sei como é que ficou a organização hoje, por conta, né? Geralmente quem passa a respeito sobre os grupos familiares aí é o pastor, né? Mas nós temos um grupo familiar lá próximo ao... Só para você ficar sabendo, né? Como que funciona e aonde nós temos. Né? Nós temos um aqui próximo ao Apolônio, né? Que é o grupo familiar El Shaddai, se eu não me engano é o nome. Que fica ali na casa da Dona Eulina, da Mimi. Nós temos um grupo familiar que fica lá para os lados, lá do outro, do segundo mercado das frutas, né? Nós temos um no centro e temos aquele segundo que fica, né, em direção sul. E temos também um aqui próximo ali à Avenida Florianópolis, em direção aqui ao mar. É um próximo que é na casa do barbeiro, né? da barbearia do Serginho aí também, tá bom? Dias e horários... Geralmente o horário é por volta das 19h30, mas em dias diferentes. Se você quiser saber mais sobre isso, você pode estar indo ali diretamente na Igreja do Evangelho Quadrangular, que ali a gente pode estar falando mais sobre, tá? Você vai estar conhecendo quem são os responsáveis e tudo mais. E ao longo... São em dias diferentes da semana, em dias que não tem culto, né? Então ontem nós tivemos o nosso culto às 19h30 e agora no domingo temos o culto da família. Às 19h30 também, reforçando, o Antônio Luiz de Freitas, 164, aos fundos do Campo Severo Scaini, tá? Nós vamos entrar agora, então, no nosso momento de reflexão.
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1: Então, se você já quiser colocar aí o seu copo d'água em frente ao

0: aberto aí do seu celular, né, que já já nós estaremos entrando no momento de oração. Nós vamos orar também por essa água que você irá beber, você que está com algum problema de saúde, quem sabe, desde um desconforto até algo mais grave, né? E como a gente sempre fala, o copo não é milagroso, essa água, né, também não é uma água especial, mas nós oramos, né, por tudo aquilo que, assim como muitas vezes é dito, né, tudo aquilo que eu tocar abençoado será, nós oramos para que você, que nós não podemos tocar, quem sabe Deus, utilizando essa água, pode operar um milagre na sua vida. Né? Eu digo quem sabe porque vai da vontade dele, não vai da minha, eu não posso prometer nada. Mas, bom, isso está ao meu alcance e está ao seu também. Que tal a gente fazer isso, né? Já é um começo. E se tiver ao seu alcance, quem sabe você frequentar os cultos e também o grupo de homens ali na terça-feira. Nós temos grupo de homens e de mulheres, tá? Nós temos para os dois. Às 19h30, na Igreja do Evangelho Quadrangular. Enfim, deixei no ar, fica o convite. Vamos com uma reflexão sobre o que é a fé. Citando dois versículos da Bíblia, em Romanos 10:17 nós temos: de sorte que a fé é pelo ouvir e ouvir a palavra de Deus. Já em Hebreus 11:1 nós temos: ora, a fé é o firme fundamento das coisas que se esperam e a prova das coisas que não se veem. A fé é crer. Crer que Deus existe, mas com certeza também significa crer em tudo o que Ele disse, a saber, crer na palavra de Deus. A fé não é uma simples crença, uma herança cultural conservada por tradição familiar. É certo que muitos não distinguem a diferença entre crença e fé. Para eles, o cristianismo é uma religião como qualquer outra. É fazer parte de forma intelectual ou sentimental de um conjunto de regras e ideologias. Mas a verdadeira fé, a fé bíblica, é completamente diferente. É uma convicção do coração, ela nasce pela confiança e pela obediência e nos permite afirmar: a Bíblia tem razão. Deus existe, falou, se fez conhecer por meio da pessoa de Jesus Cristo, morreu e ressuscitou. A fé é crer que o Criador do Universo quis que nós existíssemos, que Ele se interessa por nós e deseja dar um sentido à nossa vida. É reconhecer os limites do homem e aceitar a autoridade de Deus. É admitir que temos vivido como se Deus não existisse. Em outras palavras, né, é mudar de atitude e reconhecer nossas falhas. A fé é aceitar o perdão que Deus nos oferece, graças à obra de Cristo. A sua morte na cruz apaga a nossa culpa, nos reconcilia com Deus e permite que comecemos uma nova vida. Portanto, a fé nos libera do passado, dá um novo impulso para viver o presente e nos abre a entrada para o futuro eterno. A fé não é um salto no escuro, mas é um passo até alguém. É dar nossa mão àquele que já nos estendeu a sua para receber-nos com seu amor. Existe um louvor que até diz: onde você coloca o pé, Deus coloca o chão. Então, não é crer no invisível, não é apenas isso, né? Não é crer naquilo que eu não tenho certeza, que, né, não, tá lá, mas tá, então eu vou acreditar que tá lá. E não se basta só isso, ele é mais complexo que isso. Porque ali você vai ter garantia, ali você vai ter um repouso. É certo, né, que não é as mil maravilhas, que existem momentos de luta, momentos de dificuldade. Mas até esses momentos de luta e dificuldade, eles são calculados pelo Senhor. Aquilo ali tem um propósito maior. É como José, que ficou 12 anos na cadeia, até que, né, um belo dia ele pôde sair de lá. E ele, que havia sido vendido como escravo pelos irmãos, servido na casa, né, de um dos eunucos de Faraó, tendo ali uma experiência para depois ir preso por uma calúnia. Futuramente ele foi virar ali o número 2, o vice-faraó, vamos colocar assim, né? O número 2 do Egito, aquele ali que administrava tudo. Mas ele teve que passar por tudo aquilo, né? Eu tenho um tio que ele costuma sempre falar nas orações dele, é algo que ele sempre reforça, nos dê sabedoria e força. E aí quando vem os momentos difíceis, ele diz, ué, é por isso que eu pedi por sabedoria e força, Deus vai me dar isso de que forma? Não é num estalar de dedos, o ser humano ele precisa passar por experiências. E a experiência que nós, a forma, a maneira que nós temos de adquirir sabedoria e força, meu amigo, é lutando, né? É uma academia aí que você tem que puxar peso e tem que doer e tem que ficar dolorido no outro dia. Mas por quê? Porque o seu músculo vai se reconstruir e vai ficar mais forte do que era antes. Assim serve para outras coisas na nossa vida. Eu estou reforçando muito aqui as nossas ações. Mas tudo isso vem de algo lá de trás, que é a fé. Né? A fé, como diz ali, a fé sem obras ela é morta, né? Isso é usado em outro contexto, mas vamos colocar nesse contexto aqui? Eu ficar só crendo ali e não sair da minha cama? Só na fé? Olha, não sei se eu vou muito longe com aquilo ali, não. Eu tenho que ir além. Eu tenho que, já que estamos na temática aí, eu tenho que pescar homens, né? Que foi o que Jesus disse aos discípulos. Agora vocês não são mais pescadores de peixes, vocês são pescadores de homens. E de pregar o evangelho a toda criatura, para todo aquele que nele crê não pereça, mas tenha a vida eterna. Enfim, já está virando uma pregação isso aqui, e é para ser apenas um momento de pequena reflexão. Eu não quero ir muito longe nisso aqui, até porque o nosso horário está acabando. Mas pense nisso, e use essa fé, nem que seja por um momento agora, nesse momento de oração que nós vamos ter juntos. Feche seus olhos se possível e se concentre comigo nessa oração. Vamos lá.
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0: Pai amado, Pai querido, eu oro, Senhor, por todos aqueles que nesse momento estão, quem sabe, aflitos, estão passando por momentos de dúvidas, por momentos de fraqueza, por momentos em que a fé deles está abalada, a fé deles já foi mais forte um dia e agora está mais fraca, quem sabe. Pai, eles estão colocando toda a fé deles que eles têm nesse momento. Não vai ser em vão, disso eu tenho certeza, Pai. Eu oro também por aqueles que estão passando por dificuldades, seja no trabalho, seja no casamento, seja em outras áreas da família, seja na saúde, Pai, seja financeira. Senhor, ora, olha por esses teus filhos. Oro por aqueles que estão aqui no caderno de oração também, que colocaram seu nome, que deram seu nome para ser colocado aqui, Pai. E Jesus, oro por esse copo d'água que está próximo ao rádio nesse momento. Senhor, que Tu venha agir, que Tu venha falar com Teus filhos de alguma maneira, quem sabe através de um irmão, de outra pessoa, quem sabe através de uma música, e que o milagre venha ser feito, Pai. E quando eu falo milagre, eu não estou falando apenas daquelas coisas impossíveis, aquelas coisas inimagináveis, mas aquelas coisas que estão ali na frente e não eram esperadas, aquelas coisas que não poderiam nem ser imaginadas, aquelas coisas que, poxa, olha só, né? Aonde, como alguns dizem, aonde Deus fecha uma porta, uma janela se abre. É por isso que eu oro, Pai. Obrigado. E que Tu nos permita fazer hoje o melhor dia de nossas vidas. Em nome de Jesus, amém. 13 horas e 59 minutos, nós vamos ficando por aqui. Espero que você tenha gostado do programa de hoje. Na segunda-feira nós estaremos de volta, se Deus quiser, às 13 horas e Se Deus quiser, estará comigo aqui também o Pastor Gilmar. Forte abraço, fiquem com Deus, ótimo dia e fim de semana a todos e tchau, tchau.
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3: 13 horas e 59 minutos.
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2: Sextou, sextou, bebê, sextou, galera. A partir de agora, com mais uma edição do Bandas e Companhia, comigo, Nando Pinheiro, aqui. Acessa aí, Instagram, arroba Nando Pinheiro Oficial, para pedir o seu som. Vamos conferir o melhor das bandas do Sul a partir de agora.
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1: 14 horas e 20 minutos.
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10: De volta, Nando Pinheiro. A música não para. Vamos tocar já na sequência mais grandes sucessos. Porque você está junto comigo em Bandas e Companhia.
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0: Beleza?
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0: Agora vamos dar uma aliviada no tranco aí. E vamos ajeitar o namoro. Porque a madrugada vem chegando, meu companheiro.

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1: Curtindo a nossa programação, Bandas e Companhia, com a apresentação de Nando Pinheiro. Deixa eu tomar uma aguinha ali, é coisa rápida. Daqui a pouco eu volto trazendo só as melhores. 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
2: 14 horas e 37 minutos.
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0: E aí, tá gostando da nossa programação? Espero que sim, ó. Daqui a pouco eu estou de volta com mais Bandas e Companhia. Não saia daí! 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
2: 14 horas e 55 minutos.
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12: Estou de volta aqui com Bandas e Companhia, tocando o que há de melhor pra você. Vamos de música.
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0: Somente as melhores. Fica ligado que daqui a pouco eu volto com muito mais sucessos aqui. Banda e Companhia.
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4: 15 horas e 11 minutos.
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13: Sexta-feira, dia de sextar com a gente, tomando uma boa sequência de música, porque aqui é sempre na dose certa, na medida exata, com Jonatas Gonçalves. Estamos chegando. No seu dial com o melhor do sertanejo.
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0: obrigado. É desse jeito.
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2: O melhor da música sertaneja, do jeito que você gosta, do seu artista predileto. Tem os lançamentos para você ficar por dentro das novidades e tem também o que foi sucesso em evidência ainda rolando por aqui no programa Arena Sertaneja.
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2: 15 horas e 35 minutos.
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2: Ditado que diz: se você não cuida, ó, cuidado, viu?

0: não cuida, ó, cuidado, viu?
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1: O melhor da música sertaneja passando aqui no programa Arena Sertaneja na edição de hoje. Tudo de bom pra você na audiência, onde quer que você esteja curtindo o nosso programa. Obrigado pelo carinho de sempre.
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0: 15 horas e 57 minutos.
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1: O melhor do sertanejo universitário sempre neste horário com o Jonatas Gonçalves todo dia tocando o melhor da música sertaneja pra você.
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0: gostou, faz barulho, Maceió! Muito obrigado, gente. Aê!
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2: Bruno Marrone e Diego Vitor Hugo.

0: Obrigado, Diego, Vitor Hugo.
1: Obrigado, Bruno e Marrone, por aceitar o convite de cantar essa moda linda com a gente.
2: Alô, meninos, sucesso pra vocês.
3: Ô, moçada.
4: Obrigado a vocês, viu?
0: Muito obrigado.
4: Obrigado.
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0: obrigado. Esse encontro não poderia deixar de existir.
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1: O melhor da música sertaneja passando aqui no programa Arena Sertaneja na edição de hoje. Tudo de bom pra você na audiência, onde quer que você esteja curtindo o nosso programa. 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
0: 16 horas e 18 minutos. 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

0: E vamos mandar embora a saudade e a tristeza agora, porque
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0: Teve dedo na cara, Oxi.
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3: 16 horas e 40 minutos.
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2: É, Fernando Sorocaba. Tô vivendo a história da delegada que tá perseguindo minha vida, rapaz. Não tá fácil, não.
3: Ei, delegado, essa gosta de investigar, né?
2: Investiga, mas a gente ama essas danadas, né? Fala sério. Vamos lá, canta aí, vai.
3: Delegada, será que eu sou motivo de investigação? Isso é

0: Eu quero palmas pra João Neto e Frederico.
1: Neto e Frederico.
2: Valeu, galera.
3: Valeu, Fernando.
1: Obrigado, rapaziada. Vocês são demais. Obrigado a vocês.
2: Sucesso cada vez mais pra vocês. Parabéns, obrigado à equipe toda aí.
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0: Valeu demais.
1: O meu muito obrigado pela audiência, pela amizade. Um beijo bem grande no seu coração. Tchau, gente. 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Até a próxima.
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4: 16 horas e 59 minutos.
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0: Buenas, gauchada amiga de todo o Brasil. Está começando o nosso programa Morada Campeira, edição desta sexta-feira. E a partir de agora estamos chegando para te fazer companhia com o melhor da música do Rio Grande. Muito prazer, eu sou seu amigo Wilson Batista, o amigão do povo, e te faço companhia a partir de agora. Prepare o teu chimarrão, o meu já está preparado, e sebamos, abrindo as cancelas do nosso programa, trazendo as primeiras da Darlan Pereira, Vaneira pros Chapeludos e Pedro Hortaça, Cerne Pedra e Taipa.
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0: voz do Rio Grande, Regis Marques, Grupo Rodeio.
1: Meu irmão Darlan, vou entrar na sala e vou catar um balanção contigo aí, tchê.
2: Capricha no balanço que o fandango tá cuidando. E tá chegando a hora de tocar pro chapeludo.
1: Tá cuidando, fandango.

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0: Este é o gaitaço do Tibúrcio das Estâncias, caçando buchincho. E neste balanço buenacho de primeira, a gente vai começando o nosso programa Morada Campeira e vamos pro nosso primeiro intervalo. Daqui a pouquinho a gente volta.
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3: 17 horas e 14 minutos.
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0: Estamos de volta com o nosso programa Morada Campeira, abraçando você que tá pelo rancho, para você que tá na labuta, mas tá com o rádio ligado aqui na nossa emissora preferida, acompanhando o nosso programa Morada Campeira e o melhor da nossa música do Rio Grande. Vamos destacando desta feita os nativos Bate Coxa e Ernesto Nunes, Cabeça Inchada.
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0: Gilda de Freitas, Baile do Chico Torto. Programa Morada Campeira faz mais uma paradinha e daqui a pouquinho a gente volta.
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3: 17 horas e 28 minutos.
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0: Buenas, gauchada, estamos de volta aí com o nosso programa Morada Campeira, que não para, né, che? É o melhor programa do Brasil, com a nossa boa música do Rio Grande. Um abraço a você que está ligadaço aqui na nossa rádio preferida. Ivonir Machado e as coisas do meu rincão, e João Delmeida.

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2: 17 horas e 38 minutos.
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10: Vamos sequenciando o nosso programa Morada Campeira, trazendo para você que está em nossa companhia, aqui pela nossa Rádio do Coração, Leonardo Acidente Campeiro e Marcos.

0: Ouvimos Os Bertucci, Cavalo Preto. Programa Morada Campeira segue com você aqui na nossa rádio preferida e daqui a pouquinho a gente volta.
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3: 17 horas e 53 minutos.
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0: noite, Olímpia. Boa noite, gente. A gente está gravando aí o nosso segundo DVD.
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0: Obrigado. E agora, essa também é daquelas muito boa, essa voz.
1: É, apaixonada?
0: Apaixonada.
1: É?
0: É aquele camarada, quem que é aí o garanhão da madrugada? Quem que é o garanhão aí? Segura no garanhão.
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0: 19h54.
1: É o Amor Clandestino com Marciano, meu povo.
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0: Beleza?
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0: Ligado! Essa é nossa homenagem a Minas Gerais, mas principalmente a mulher mineira, Paixão Mineira!
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0: Essa canção é uma das minhas preferidas. Um dos maiores sucessos de todos os tempos. Que a gente quis realmente pôr nesse disco, porque...
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